0: expectativa é de que sejam gerados mais de 100 mil empregos. Presente na cerimônia, o presidente Lula falou sobre a importância da parceria entre Estado e iniciativa privada para garantir o fornecimento de energia em todo o Brasil.
1: Que a gente pode ter um país que nunca mais teremos apagão. E a renovação desses contratos, antecipando inclusive a renovação, é uma demonstração de que o governo tem confiança nos empresários, de que a gente pode apresentar ao Brasil a ideia de que o Estado pode trabalhar em parceria com os empresários e permitir que os empresários possam executar o trabalho da forma mais perfeita possível.
0: Durante o evento, o presidente Lula e o ministro Alexandre Silveira também assinaram a atualização de um decreto que moderniza o Luz para Todos, programa que leva energia a quem mais precisa e amplia o alcance da iniciativa para mais de 233 mil novas famílias. O objetivo é promover o uso produtivo da energia voltado à geração de renda. No caso do pequeno produtor Gilson Matos, de Canavieiras, no sul da Bahia, a chegada da energia elétrica trouxe uma verdadeira mudança de vida.
2: Era luz de vela, era o lampião, a água para chegar até aqui era uma dificuldade tremenda, tudo era mais difícil, a gente não tinha projetos. Então, depois da chegada do Luz para Todos, tudo mudou, né? Nos incentivou a plantar, a criar, produzir, fazemos hortas. Hoje nós já temos água com facilidade, porque nós já temos bomba elétrica. Tudo hoje ficou mais fácil.
0: Com a atualização, o programa Luz para Todos passa a priorizar grupos como mulheres, chefes de família, comunidades que necessitam de infraestrutura voltada à segurança alimentar e famílias em situação de vulnerabilidade. Reportagem Gabriela Noronha.
3: E o programa Gás do Povo tem data fixada e será pago sempre no dia 10 de cada mês.
4: Neste domingo, a Caixa Econômica Federal fará o pagamento do Vale Recarga para cerca de 2 milhões e 700 mil famílias.
3: Para ter acesso à recarga, o responsável familiar deve procurar uma das 25 mil revendedoras em todo o país, utilizando o cartão do Bolsa Família com chip ou o cartão de débito da Caixa.
4: Também pode utilizar o CPF e o código de validação, que será enviado para o celular do responsável.
3: O programa Gás do Povo fornece a recarga de botijões de 13 quilos para 15 milhões de famílias inscritas no Cadastro Único.
4: Mas elas não recebem todas ao mesmo tempo. As recargas têm validade de 2 a 3 meses, a depender do tamanho da família.
3: O brasileiro está ganhando mais.
4: O valor médio mensal recebido já passa de R$ 3.367,00, o melhor da série histórica do IBGE desde 2012.
3: A melhoria nos rendimentos foi verificada no mercado de trabalho e também nos benefícios sociais.
5: É o maior rendimento da série histórica iniciada em 2012. O rendimento médio mensal do brasileiro foi de R$ 3.367,00 em 2025, um crescimento de mais de 5% em relação ao registrado em 2024. No universo de 212 milhões de brasileiros, 67% tiveram algum tipo de renda no ano passado. O aumento da oferta de trabalho foi o que mais puxou o incremento da renda. No ano passado, a população ocupada chegou a 101 milhões de pessoas e a massa de rendimento total dos trabalhadores atingiu quase R$ 362 bilhões de reais, também um recorde. Outras fontes contribuíram para o aumento da renda, como explica o pesquisador do IBGE, Gustavo Fontes.
6: Ao analisar por tipo de rendimento, se observa que 47,8% da população possuía rendimento do trabalho, enquanto 27,1% tinham rendimentos de outras fontes. Entre esses outros rendimentos, o destaque vai para a aposentadoria e pensão, que abrangia 13,8% da população residente, seguida por rendimentos de programas sociais do governo, 9,1%.
5: A região sul manteve a maior proporção de pessoas com rendimento, cerca de 71%, enquanto o norte e nordeste apresentaram os menores percentuais, apesar dos avanços registrados nos últimos anos. Para o economista José Luiz Pagnussá, os números apontados pela PNAD mostram uma evolução no mercado de trabalho e nas políticas sociais.
7: Porque ao mesmo tempo em que o rendimento médio está subindo, temos recordes também no número de pessoas ocupadas. E além disso, né, dado o impacto das políticas sociais, esse recorde se dá também com os menores índices de desigualdade da história brasileira.
5: Na comparação com o período pré-pandemia, o aumento é mais expressivo. O rendimento médio de todas as fontes ficou 8,6% acima do registrado em 2019, o que mostra que a recuperação na renda se manteve de forma consistente até 2025. Reportagem Graziele Bezerra.
4: Cartão de crédito, cheque especial, crédito pessoal.
3: Brasileiros que não conseguem pagar dívidas nessas modalidades têm agora a oportunidade de sair do sufoco financeiro com o Desenrola Famílias.
4: Juros mais baixos, prazos mais longos e descontos estão entre as vantagens do programa.
8: Jácio Fiuza Júnior, de 73 anos, é jornalista aposentado e tem dificuldades para pagar as faturas do cartão de crédito.
9: Fiz a negociação, dividi em várias parcelas e do jeito que está, não baixa a dívida.
8: Assim como Jácio, 80% das famílias brasileiras têm algum tipo de dívida, principalmente com cartão de crédito, cheque especial e crédito pessoal, segundo a Confederação Nacional do Comércio. Agora, essas famílias têm a oportunidade de aliviar o orçamento com Desenrola Famílias. Podem participar pessoas com renda mensal de até R$ 8.105,00, com dívidas contraídas até janeiro de 2026, com atraso entre 90 dias e 2 anos. O programa prevê descontos de até 90%, linhas de crédito com juros limitados a 1,99% ao mês, prazos de até 48 meses e ainda a possibilidade de usar até 20% do saldo do FGTS ou R$ 1.000 para abater dívidas. E pessoas com dívidas de até R$ 100 terão o nome limpo num prazo de 30 dias. O Desenrola também exige que as instituições financeiras invistam na educação financeira. Reinaldo Domingos, especialista em educação financeira, diz que é preciso consciência para que as famílias não voltem a se endividar.
10: Tudo que nós ganhamos e nós gastamos, é necessário que nós tenhamos uma organização. O Desenrola Brasil é uma opção, é uma oportunidade muito importante, só que ela precisa vir junto com a educação do comportamento financeiro.
8: A adesão ao Desenrola Famílias deve ser feita diretamente com os bancos e instituições financeiras. Só no Banco do Brasil, nos dois primeiros dias do programa, foram feitos 12.600 pedidos de renegociação. Gilson Bittencourt, vice-presidente de Agricultura e Agricultura Familiar do Banco do Brasil, disse que espera uma procura intensa pelo Desenrola Famílias nos próximos dias.
11: Recuperar a sua adimplência, abrir novas possibilidades de acesso ao crédito. A nossa expectativa com esse segundo é que ele atinja ainda um grupo maior de famílias e traga mais tranquilidade para as famílias e, nesse caso aqui, para os clientes do Banco do Brasil.
8: E para o jornalista Jácio Fiuza, que nos contou sobre a dívida com o cartão de crédito, o programa chegou em boa hora.
9: É um programa que vai beneficiar a mim e muitas famílias brasileiras, né?
8: O Desenrola Famílias também protege as famílias das dívidas com casas de apostas, as chamadas bets. Ele estabelece o bloqueio de CPF para apostas por um período de 12 meses. Colocução de Thaísa Vitória, reportagem Luciana Colares de Holanda.
3: Para estimular as mulheres a seguirem a carreira acadêmica, a CAPES, Coordenação de Aperfeiçoamento de Pessoal de Nível Superior, criou o programa Aurora.
4: A iniciativa é voltada a professoras vinculadas a programas de pós-graduação que sejam gestantes ou mães de crianças de até 2 anos.
3: Em outra frente, estudantes indígenas também estão sendo estimulados na pós-graduação, a seguirem na pós-graduação após concluírem o ensino superior.
4: Sobre esses programas, nós conversamos com a presidente da CAPES, Denise Pires de Carvalho. Acompanhe.
3: Oi, presidente, como vai? Vamos começar falando do estímulo que a CAPES vem oferecendo para que as cientistas que são mulheres consigam continuar suas pesquisas. Qual que é o problema que existe hoje em relação à maternidade e que estímulo é esse?
12: Olá, Mariana, um prazer estar contigo e com o Nazi na Voz do Brasil. As mulheres, elas são maioria entre as mestres e as doutoras do nosso país há mais de 20 anos. E nós temos no Brasil 49% de mulheres cientistas. No entanto, elas atuam menos no corpo docente da pós-graduação. Então, há um gargalo, há um impedimento no ingresso e permanência das mulheres

0: respectivos cursos, eles querem ingressar, muitos deles, nos cursos de mestrado e doutorado. No entanto, a seleção para esses cursos acontece muitas vezes longe da localidade onde eles moram. Então, esse novo programa, ele vem para que aconteça uma seleção dos estudantes indígenas de uma maneira nacional. Eles podem aplicar a seleção do local onde eles estão, muito semelhante ao que fazemos com os estudantes que vêm do exterior para estudar no Brasil. Então, um estudante que está em São Gabriel da Cachoeira, que acabou a sua graduação, ele pode tentar a seleção para o mestrado ou doutorado na Unicamp, na UNB, na UFRJ, ou mesmo na Universidade Federal do Amazonas, sem precisar sair de São Gabriel da Cachoeira. Ele faz a seleção e ele só vai para a região para onde ele é selecionado depois dele ser selecionado.
1: Agora, presidente, como é que a CAPES identificou a necessidade desse estímulo aos indígenas, né? E que benefícios a maior diversidade de culturas e origens dos cientistas pode trazer para as pesquisas brasileiras?
0: Foram os próprios estudantes indígenas que trouxeram essa demanda para a CAPES, junto com os professores. Professores que atuam na educação escolar indígena, que vieram nos propor que nós fizéssemos um programa específico para que esses estudantes provenientes de povos originários que estão em regiões mais isoladas do país possam continuar os seus estudos, fazendo a seleção das suas localidades. E eles vão migrar para seguir os seus estudos no mestrado, no doutorado, somente após serem selecionados.
2: Mas é como o Nazi disse, né? Tem um benefício para a própria produção científica brasileira, para o tipo de pesquisa que vai ser feita?
0: Com toda certeza, porque nós temos a educação dialógica é aquela que leva a melhores resultados. E esses estudantes, com certeza, terão muito a contribuir no ambiente da pós-graduação, porque eles trazem todos os saberes que existem nos povos originários, toda aquela troca de experiência entre a produção de conhecimento do ambiente da universidade, que é internacional, agora passa a contar também com o conhecimento que vem dos povos originários. E essa educação dialógica certamente aumentará a produção de conhecimento no nosso país e será uma produção de conhecimento que tem possibilidade de atender muito mais às demandas da nossa sociedade, nos diferentes territórios da nação.
2: Agora, presidente, para além desses grupos específicos que a gente mencionou aqui, as mulheres, os indígenas, o governo do Brasil tem também feito um movimento de valorização da produção científica como um todo, teve inclusive reajuste das bolsas, da CAPES, e a gente vê outros estímulos aí. Eu queria que a senhora falasse um pouco mais para a gente do que foi feito nesses últimos anos.
0: No ano de 2023, quando assumimos, houve um aumento de pelo menos 40% no valor das bolsas, mestrado e doutorado, e esse aumento no valor das bolsas foi acompanhado também de um aumento no número de bolsas. É importante que tenhamos cada vez mais pós-graduandos com acesso à bolsa, porque a bolsa garante permanência do pós-graduando nos cursos e a conclusão do mestrado e do doutorado. Mas, para além disso, a CAPES tem seguido no caminho de contratos com as editoras, através do portal de periódicos da CAPES, que completou 25 anos, nós estamos investindo não somente no acesso à leitura pelos programas de pós-graduação. Então, há 25 anos, a CAPES propicia o acesso à leitura dos periódicos internacionais. Agora, a CAPES financia também a publicação da ciência brasileira, a publicação dos artigos da produção de conhecimento nacional nessas revistas internacionais. Com isso, nós temos aumentado muito o número de artigos publicados pela pós-graduação brasileira nas revistas internacionais. Certamente o Brasil vai ficar melhor colocado no futuro próximo entre os países que mais produzem conhecimento no mundo. Para além de produzirmos mais, termos o nosso trabalho aceito para publicação, o que comprova a excelência da ciência brasileira, porque é muito difícil publicar nessas revistas, somente artigos de qualidade são aceitos. Agora, com o pagamento que é feito pelo Ministério da Educação através da CAPES, nós temos um aumento no número. E

0: Esse artigo, que é publicado internacionalmente em acesso aberto, ou seja, todo mundo vai poder ler a produção científica nacional, nós teremos um aumento da citação dos trabalhos que são originários da pós-graduação e da ciência brasileira. Portanto, uma ciência que produz mais, publica mais e tem maior visibilidade.
1: Certo, muito bom. Nós conversamos com Denise Pires de Carvalho, presidente da CAPES, que é a Coordenação de Aperfeiçoamento de Pessoal de Nível Superior. Presidente, muito obrigado pela participação na Voz do Brasil.
0: Prazer é todo meu.
2: Recorde de exportações do agronegócio brasileiro no primeiro trimestre desse ano eleva o setor à posição de destaque no comércio internacional.
1: As vendas no exterior somaram mais de 38 bilhões de reais, um aumento de 0,9% em relação ao mesmo período do ano passado.
2: De acordo com o Ministério da Agricultura e Pecuária, o principal destino das exportações do agro brasileiro é a China.
1: Os números, segundo o Ministério da Agricultura, refletem a competitividade dos produtos brasileiros no comércio internacional.
2: E também são fruto da ampliação do mercado. Já são 601 aberturas de mercado do agronegócio desde 2023.
1: Quem explica é o secretário de Comércio e Relações Internacionais, Lucas Rua.
3: Aproximadamente 30% de tudo que nós exportamos é do complexo soja, mas eu queria chamar a atenção aqui também para as proteínas animais. Nós tivemos um acréscimo de aproximadamente 22% nas exportações, com destaque para recordes em carne bovina, também na carne suína, e a gente vê efetivamente um trabalho de diversificação de mercado. Veja o caso do açaí, das castanhas, de alguns produtos básicos como feijão, a partir de uma série de ferramentas que nós temos, por exemplo, aqui no Ministério da Agricultura, como o Agro Insight, Passaporte Agro, a participação em feiras internacionais em conjunto com a Apex, a gente gera oportunidade, a gente gera renda e a gente gera emprego, especialmente onde mais precisa, que é no interior do nosso país.
2: Serviços públicos em um clique. Está cada vez mais fácil e simples resolver e acessar as políticas de governo sem sair de casa.
1: No início de maio, o gov.br registrou mais de 500 milhões de assinaturas eletrônicas.
2: E pela primeira vez, mais de 80 milhões de brasileiros acessaram o gov.br em um único mês.
1: O número de acessos únicos foi registrado em março e supera a população de países como a Alemanha e França.
2: Para garantir a segurança no acesso, o gov.br conta com níveis de proteção.
1: E dentro da ferramenta é possível encontrar serviços que ajudam a evitar golpes virtuais.
4: Acessar serviços do INSS, do SUS ou até assinar um documento sem sair de casa já é uma realidade no Brasil. Tudo isso é possível com a conta gov.br. Ela funciona com um login único que reúne mais de 4.600 serviços digitalizados do governo federal. Hoje, mais de 175 milhões de brasileiros já utilizam a plataforma, entre eles o vendedor.
5: Para carteira, uso para curso também, para acessar documentos, imposto de renda também, tudo, uso igual para tudo.
4: E Pedro Vieira destacou a segurança ao usar a ferramenta.
5: É muito seguro, bem confiável. Tem acesso biométrico, tem acesso digital também.
4: Para dar mais segurança ao cidadão, a conta gov.br funciona com diferentes níveis de proteção. O bronze concede o acesso básico, o prata é feito com avaliação bancária e o ouro com biometria. E quanto maior o nível da conta, mais seguro é o acesso. Além disso, o usuário pode ativar a verificação em duas etapas, que funciona como uma segunda barreira contra invasões. Como explica Hudson Mesquita, diretor do Departamento de Identidade Digital do Ministério da Gestão e da Inovação em Serviços Públicos.
6: Após ele entrar com o CPF e a senha, é solicitado um código que ele mesmo gera ali no aplicativo gov.br. Então, imagina um cenário onde o fraudador consegue roubar a senha do cidadão, ele não teria acesso a esse código, não teria como acessar a conta, né? Então, é uma segunda camada ali de segurança.
4: Com a conta Gov protegida, você pode acessar na plataforma serviços digitais que vão ajudar a proteger seus dados contra golpistas. A proteção do CPF impede que empresas sejam abertas no seu nome sem autorização. O BC Protege Mais bloqueia a abertura de contas bancárias indevidas. E o Registrato permite consultar contas, dívidas e chaves PIX vinculadas ao seu CPF. E Tudo isso sem precisar enfrentar filas ou sair de casa. É o caso do educador físico Felipe Cavalcante.
7: Porque antigamente a gente tinha que ir lá na hora, né? E presencialmente, toda aquela burocracia. E hoje, na nossa mão, a gente consegue resolver esse problema.
4: Em caso de dúvidas, as pessoas podem acessar o gov.br/conta. Também é possível receber atendimento presencial sobre a plataforma. Para encontrar uma unidade do balcão gov.br, vá em gov.br/presencial. Reportagem Cleide Lopes.
2: Essas foram as notícias do Governo do Brasil.
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1: Fique agora com as notícias do Poder Judiciário e do Congresso Nacional. Uma boa noite.
2: A gente volta segunda-feira. Boa noite para você e até lá.
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10: STF fixa regras para o pagamento de verbas indenizatórias e reafirma o teto constitucional.
11: STJ define que oferta de imóvel em plataformas como o Airbnb exige aprovação do condomínio.
10: Justiça Eleitoral atinge 158 milhões de eleitores e 88% de biometria.
11: Boa noite, eu sou Carlos Eduardo Cunha.
10: E eu sou Walter Lima.
11: O STF publicou um conjunto de decisões sobre o regime remuneratório do Judiciário e do Ministério Público.
10: As decisões estabelecem medidas para unificar critérios nacionais de pagamento, restringir a criação de benefícios e ampliar a transparência na folha de pagamento do setor público. Arthur Filho.
12: Entre os principais pontos definidos pelo Supremo Tribunal Federal está o reforço de que o subsídio dos ministros da Corte continua sendo o teto remuneratório da administração pública. O tribunal também reafirmou a equiparação entre os regimes remuneratórios da magistratura e do Ministério Público, desde que observados os limites constitucionais. Outro ponto central é a regra de que verbas indenizatórias só podem ficar fora do teto quando houver previsão expressa em lei nacional, além de unificação de critérios pelo Conselho Nacional de Justiça, o CNJ, e pelo Conselho Nacional do Ministério Público.
13: O uso de imóveis residenciais para estadias de curta duração, como em contratos na plataforma Airbnb, depende da aprovação do condomínio.
10: Essa definição é do STJ. Fátima Uchoa.
14: A proprietária de um apartamento em Minas Gerais pretendia destiná-lo a estadias de curta duração sem necessidade de aprovação em assembleia, mas o condomínio alegava que isso, além de não estar previsto em convenção, afastava o caráter residencial do prédio. No STJ, o voto que prevaleceu no julgamento foi o da ministra Nancy Andrighi. A segunda sessão manteve acórdão do Tribunal Estadual e considerou que o uso dos imóveis para exploração econômica ou profissional descaracteriza a destinação residencial e, por isso, deve ser autorizado por, no mínimo, 2/3 dos condôminos. Essa definição uniformiza o entendimento do próprio STJ sobre o tema.
11: Justiça Eleitoral atinge 158 milhões de eleitores e 88% de biometria.
10: Dados foram consolidados após o fechamento do cadastro eleitoral. Fábio Ruas.
15: O fechamento do cadastro 150 dias antes das eleições é uma forma da Justiça Eleitoral organizar o pleito. E com isso, o Corregedor-Geral da Justiça Eleitoral, ministro Antônio Carlos Ferreira, divulgou as informações durante sessão plenária. São mais de 158 milhões de eleitoras e eleitores, sendo 140 milhões com a biometria registrada. A presidente do TSE, ministra Carmen Lúcia, lembrou que a biometria traz mais segurança para as eleições.
11: Nos próximos dias 13 e 14, o TST sedia um encontro sobre boas práticas de conciliação e mediação.
10: O evento é uma etapa preparatória para a Semana Nacional da Conciliação Trabalhista 2026. Ana Paula Souza.
0: O encontro antecede a Semana Nacional da Conciliação Trabalhista 2026, que acontece de 25 a 29 de maio, com o slogan inspirado na Copa do Mundo, um acordo muda o jogo, já que o trabalhador pode procurar o Centro Judiciário de Conciliação de Conflito antes mesmo de ajuizar uma ação e resolver o problema sem precisar seguir com o processo nos tribunais.
11: Justiça Federal condena a União e INSS a reduzir prazo de perícias médicas no norte do Piauí.
10: A ação foi proposta pelo MPF, Vanessa Pereira.
16: Segundo o MPF, o tempo médio de espera para perícia na região norte do Piauí, especificamente nos municípios de Parnaíba, Cocal e Piracuruca, chega a mais de 6 meses. Tempo muito maior que a média nacional e o prazo fixado pelo STF. Agora, segundo a sentença, o INSS terá até 3 meses para realizar os agendamentos, perícias e avaliações sociais. Para isso, foi autorizado o atendimento de segurados em outras agências do INSS, perícias remotas, mutirões e convênios com entidades públicas ou privadas. Em caso de descumprimento injustificado, a multa estipulada é de R$5 milhões. Ainda cabe recurso da decisão.
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11: Boa noite.
10: Bom fim de semana e até segunda-feira.
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18: Eu sou Ricardo Nakaoka e estes são os destaques de hoje do Jornal do Senado, que começa agora. Congresso promulga lei que reduz penas dos condenados pelos atos de 8 de janeiro. Senado vai analisar redução do tempo de serviço para aposentadoria de policiais e bombeiros militares. Projeto torna inafiançável homicídio no trânsito cometido por motorista embriagado. Boa noite. O presidente do Congresso Nacional promulgou nesta sexta-feira a Lei da Dosimetria, a nova legislação que reduz as penas dos condenados pelos atos de 8 de janeiro, passa a valer após a publicação no Diário Oficial da União. Repórter Maurício De Sante.
19: O projeto da dosimetria, com o objetivo de reduzir as penas para os condenados pelos atos do 8 de janeiro, foi aprovado pelo Senado e pela Câmara no ano passado, mas sofreu um veto integral do presidente Lula. Esse veto, no entanto, foi derrubado no dia 30 de abril por decisão da maioria dos deputados e dos senadores. Pela Constituição, o presidente do Senado pode promulgar uma lei quando o presidente da República deixa de sancioná-la em até 48 horas. E foi o que aconteceu. Para o senador Carlos Viana, do PSD de Minas Gerais, a lei da dosimetria é uma questão de justiça.
20: As pessoas que foram condenadas em 8 de janeiro, aquelas que depredaram, que cometeram crimes, elas têm que responder de acordo com a sua responsabilidade. Nossa obrigação é fazer essa correção para que as pessoas respondam, mas dentro sim da responsabilidade, dentro do que cometeram.
19: Já o líder do governo no Congresso, o senador Randolfe Rodrigues, do PT do Amapá, tem um entendimento diferente e questiona a legalidade da redução de penas.
21: Se trata de crime contra o Estado Democrático de Direito. Então, claramente, são insuscetíveis de redução de pena, de anistia ou de indulto, conforme prevê a Constituição.
19: Com a publicação do ato de promulgação, a lei da dosimetria entra em vigor. Agora, cada um dos réus interessados precisa requerer a mudança no tempo de condenação junto ao Supremo Tribunal Federal.
18: E a Comissão de Segurança Pública aprovou convites para ouvir o diretor-geral da Polícia Federal, Andrei Rodrigues, e o delegado Marcelo Ivo de Carvalho. A ideia é esclarecer a expulsão de Marcelo Ivo da Fundação de Oficial de Ligação da PF em Miami e a atuação do órgão no episódio que envolveu o possível monitoramento do ex-deputado Alexandre Ramagem em solo americano. As informações com o repórter Bruno Lourenço.
22: Os pedidos de esclarecimento apresentados pelo senador licenciado Jorge Seife, do PL de Santa Catarina, foram motivados por divergências entre as versões da Polícia Federal Brasileira e das autoridades dos Estados Unidos. Segundo o senador, o diretor-geral da PF teria afirmado à imprensa que a detenção de Ramagem foi fruto de uma cooperação bilateral versão que teria sido negada pelos americanos logo em seguida.
3: O delegado de uma instituição respeitada, que nós amamos, respeitamos, que é a Polícia Federal do Brasil, dando declarações desastrosas. E, acima de tudo, ele mentiu, ele inventou, ou tem acordo, nós não sabemos. O Brasil precisa saber.
22: O delegado Marcelo Ivo de Carvalho, que atuava junto ao Serviço de Imigração e Alfândega dos Estados Unidos, foi desligado da função após o ocorrido.
18: O Senado vai discutir o projeto da Câmara dos Deputados que reduz o tempo mínimo de atividade militar exigido para aposentadoria integral de policiais e bombeiros. A proposta permite que os estados diminuam em até 5 anos as regras aplicáveis a esses profissionais. Repórter Douglas Castilho.
5: A regra atual prevê que os militares, para fazerem jus à aposentadoria com o valor integral de seus vencimentos, devem trabalhar por 35 anos, sendo ao menos 30 deles como militar. Com a proposta, os estados passariam a ter a liberdade de reduzir o tempo necessário na atividade militar de 30 para até 25 anos. A medida é uma forma de reconhecer as dificuldades inerentes a essas profissões. O senador Stevenson Valentim, do Podemos do Rio Grande do Norte, afirmou ser favorável à discussão do projeto no Senado e explicou suas razões.
6: Você sabe que é trabalhar na escala 24x24, 24x32, não, e lidando com situações de estresse, passando o dia todo lidando com coisas que ninguém quer lidar, que é a segurança pública, que é trocar tiro com bandido, que é subir morro, que é ir atrás de traficante, de bandido. Eu acho que é justo a gente discutir isso aqui.
5: O texto também afeta a regra de transição daqueles que ingressaram na carreira antes de 2020. Os estados terão a permissão para baixar o requisito mínimo de 25 para 20 anos de serviço militar, embora os profissionais ainda precisem arcar com um pedágio proporcional ao tempo que faltar.
18: E foi sancionada a lei que permite aos médicos residentes o fracionamento das férias anuais, mas a medida só vai entrar em vigor 180 dias depois da publicação oficial. Repórter Lana Dias.
23: Uma nova lei permite o fracionamento das férias para médicos residentes. O texto sancionado pelo presidente Lula diz que, a pedido, os profissionais na especialização poderão dividir os 30 dias de repouso anual em períodos de, no mínimo, 10 dias cada. O parcelamento também vale para os residentes em outras áreas da saúde, com regras a serem definidas em regulamento. Quando a medida esteve em discussão no plenário do Senado, o senador Nelsinho Trade, do PSD de Mato Grosso do Sul, que é médico, explicou que a proposta favorece a formação do profissional.
24: Você já com aquele pique entrando numa cirurgia atrás da outra, dali a pouco você entra de férias, fica 30 dias sem pegar num bisturi, sem pegar nas pinças cirúrgicas. Você regride, é uma coisa natural. Ao passo que se você puder fracionar suas férias, você vai conseguir de uma forma bem equilibrada colocar o seu descanso para ser exercitado sem perder o tempo do seu aprendizado.
23: Também médica, a senadora Zenaide Maia, do PSD do Rio Grande do Norte, defendeu a iniciativa.
25: A residência médica é uma força de trabalho em qualquer hospital e escola desse país. Então, querer fracionar suas férias é justo.
23: O fracionamento de férias começará a valer 180 dias depois da publicação da lei, ou seja, em meados de novembro. Até lá, o médico continua com direito a 30 dias consecutivos de férias, sem possibilidade de divisão. De acordo com a pesquisa Demografia Médica no Brasil, o país contava com 47,7 mil médicos residentes em 2024.
18: Estamos na campanha Maio Amarelo, que busca conscientizar a população da importância do trânsito seguro. Um dos projetos no Senado sobre esse assunto torna crime inafiançável o homicídio no trânsito quando o motorista está sob efeito de álcool. Repórter Márcio Maturana.
26: Começou a campanha Maio Amarelo para um trânsito mais seguro. O Senado analisa vários projetos sobre o assunto. Um deles, na Comissão de Constituição e Justiça, torna o bafômetro obrigatório para motorista envolvido em acidente. O texto é do senador Fabiano Contarato, do PT do Espírito Santo.
27: Se hoje um motorista, mesmo bêbado, mata alguém e fica no local, o delegado está impedido de lavrar o auto prisão em flagrante, porque não se imporá prisão em flagrante nem se exigirá fianças ao condutor que prestar pronto integral socorro à vítima ou que não fugir do local. Então, todos ficam, se recusam a submeter o teste.
26: Outro projeto aprovado recentemente e já transformado em lei criou o Dia Nacional da Mobilização em Memória das Vítimas de Trânsito, a ser celebrado no terceiro domingo de novembro.
18: E a senadora Damares Alves, do Republicanos do Distrito Federal, destacou a importância da campanha Maio Laranja de enfrentamento à violência sexual contra crianças e adolescentes. A parlamentar defendeu a intensificação das ações de prevenção, denúncia e responsabilização diante da recorrência dos casos no país. Também afirmou que a subnotificação compromete a formulação de políticas públicas eficazes. Damares Alves também alertou que meninos estão entre as vítimas de abuso sexual e precisam de maior visibilidade nas ações de proteção.
1: E às vezes o menino não fala porque ele acha que foi uma brincadeira. E às vezes o menino não fala porque a vergonha para o menino é muito maior do que para a menina. Mas a gente precisa observar os comportamentos.
18: Com edição de Paula Groba e trabalhos técnicos de João Lira, o Jornal do Senado fica por aqui. Acompanhe agora as notícias do Tribunal de Contas da União e da Câmara dos Deputados. Boa noite e um bom fim de semana.
2: Minuto do TCU.
4: Esta é a última semana para visitar a exposição Transbordar o Mundo, os olhares de Tarsila do Amaral, no Centro Cultural do Tribunal de Contas da União. A mostra fica aberta ao público até domingo, dia 10 de maio, em Brasília. Durante a visita, é possível conhecer 60 obras originais da artista, além da sua trajetória como uma das figuras centrais do modernismo brasileiro. Até o momento, mais de 40 mil pessoas visitaram o espaço. Como parte do encerramento, será distribuído ao público um catálogo da exposição gratuitamente. Nos últimos dois dias, será exibido o filme Tarsilinha, que venceu o Grande Prêmio do Cinema Brasileiro. 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
7: Câmara aprova aumento da proteção legal para vítimas de crimes sexuais.
8: Presidente garante a votação da proposta que altera a jornada de trabalho.
7: Deputados defendem ações para a promoção do desenvolvimento regional.
8: Boa noite. Gilson Daniel, do Podemos do Espírito Santo, rebate declarações de gestores que criticam o repasse de recursos a municípios. De acordo com o parlamentar, é nas cidades que os investimentos públicos se traduzem diretamente em serviços essenciais, como água e energia.
7: Segundo Gilson Daniel, administrações municipalistas promovem impactos concretos na infraestrutura e na qualidade de vida da população. Ele alerta os capixabas para a importância de políticas que garantam apoio financeiro contínuo aos municípios.
8: Daniel Almeida, do PCdoB, registra a realização de programa do governo da Bahia que busca ouvir moradores, lideranças e representantes da sociedade civil para reunir propostas voltadas ao planejamento público do Estado. Ele ressalta que a abertura da ação ocorreu no início do mês em Irecê.
7: Daniel Almeida sublinha que o modelo funciona como espaço de prestação de contas sobre compromissos assumidos anteriormente pelo Executivo Estadual. Ele assinala que a mobilização deve percorrer outros territórios baianos, ampliando a participação na definição de prioridades para a Bahia.
2: Agricultura.
8: Preocupado com a crise financeira dos produtores rurais, Afonso Rando, PP do Rio Grande do Sul, cobra a votação do projeto que prevê o alongamento das dívidas agrícolas. Ele explica que a medida pode ser viabilizada com recursos do Fundo Social e dos royalties do petróleo.
7: Segundo Afonso Ram, os produtores precisam de condições mais favoráveis que as atuais, como prazo de até 10 anos para pagamento e carência de 3 anos. O deputado avalia que o setor precisa de 180 bilhões de reais para garantir a produção de alimentos e a sustentabilidade no campo.
2: Meio ambiente.
8: Marina Silva, da Rede de São Paulo, destaca encontro internacional sobre a redução da dependência dos combustíveis fósseis realizado na Colômbia no final de abril. A deputada afirma que os países precisam construir planos nacionais de transição para reorganizar as fontes de energia.
7: Marina Silva ressalta que o Brasil participa desse debate com ações de desenvolvimento sustentável. Ela avalia que a instabilidade geopolítica ligada ao petróleo reforça a urgência de alternativas tecnológicas capazes de proteger economias nacionais e ampliar a segurança climática.
9: Economia.
8: No entendimento de Sidney Leite, do PSD do Amazonas, a manutenção das altas taxas de juros pelo Banco Central prejudica o trabalhador. Ele argumenta que o custo do serviço da dívida e os juros do cartão de crédito rotativo pressionam a economia e favorecem apenas o setor financeiro.
7: Sidney Leite alega que programas econômicos como o Desenrola e o fim progressivo do cartão de crédito consignado são insuficientes sem uma redução na taxa básica de juros. Para ele, o Brasil apresenta índices econômicos que não justificam taxas superiores às de países em guerra.
8: Welter, do PT do Paraná, enaltece o programa Desenrola, que, segundo ele, vai ajudar milhões de brasileiros endividados. O deputado explica que a iniciativa do governo busca reduzir juros e facilitar a renegociação de dívidas, aliviando o orçamento das famílias.
7: O deputado afirma que o aumento do acesso ao crédito levou muitas pessoas ao endividamento e o programa surge como alternativa para reorganizar a vida financeira. Para ele, a medida deve ampliar o poder de compra e melhorar as condições de vida da população.
8: Patrus Ananias, do PT de Minas Gerais, defende que o Brasil reduza a dependência da exportação de matérias-primas. Segundo o deputado, o avanço da industrialização nacional, especialmente no setor de minérios, é fundamental para ampliar a autonomia econômica do país.
7: Patrus Ananias propõe a criação de uma empresa pública nos moldes da Petrobras para gerir a exploração de terras raras e outros recursos minerais. Na avaliação dele, o Estado deve assumir o papel principal na geração de tecnologia e riqueza no país.
9: Trabalho.
8: O presidente da Câmara garante a votação da proposta que altera a jornada de trabalho 6x1. Acompanhe na reportagem de Luiz Gustavo Xavier.
0: O presidente da Câmara dos Deputados, Hugo Mota, afirmou nesta quinta-feira que a proposta de mudança na escala de trabalho 6x1 será votada pela Casa e diz que não votar essa matéria não está em questão. Hugo Mota participou de entrevista coletiva na Paraíba após o evento Câmara pelo Brasil, na Assembleia Legislativa do Estado. Segundo ele, o tema já entrou na agenda prioritária do Congresso e deve avançar nas próximas semanas, com expectativa de análise ainda no mês de maio.
10: Queremos que todos compreendam que há uma decisão política de se caminhar nesse sentido. É muito melhor sentar à mesa e negociar o texto, que é quando a gente tem, na verdade, o horizonte já de data para que essa matéria seja votada.
0: Hugo Mota também declarou que há um ambiente favorável à aprovação da proposta e comparou o debate atual a outras mudanças trabalhistas ocorridas ao longo da história brasileira, como o fim da escravidão, a criação da carteira de trabalho e do 13º salário. Da Rádio Câmara de Brasília, Luiz Gustavo Xavier.
7: Lídice da Mata, do PSB da Bahia, é favorável à proposta que reduz a jornada de trabalho, destacando a importância do debate em curso na Câmara. Segundo a parlamentar, a medida pode melhorar a qualidade de vida dos trabalhadores e deve avançar ainda neste mês.
8: Lídice da Mata também rebate críticas sobre possíveis impactos na produtividade, afirmando que o desempenho econômico depende de fatores como tecnologia e políticas públicas. Para ela, a redução da jornada contribui para a dignidade e a saúde dos trabalhadores.
7: Luiz Carlos Mota, do PL de São Paulo, participou da 5ª edição do 1º de Maio dos Comerciários, realizada em Avaré. O deputado informa que o evento reuniu mais de 4 mil trabalhadores que aprovaram 12 propostas em defesa da categoria.
8: Luiz Carlos Mota parabeniza a Federação dos Comerciários do Estado de São Paulo pela organização e reafirma apoio às pautas de valorização profissional e direitos trabalhistas.
9: Transportes.
7: Câmara aprova a renovação de carteira de motorista com mais facilidade para condutores sem multas. O repórter Antônio Vital tem detalhes sobre a medida.
11: A Câmara dos Deputados aprovou medida provisória que torna mais simples a renovação da Carteira Nacional de Habilitação, a CNH, se o motorista estiver inscrito no Cadastro Positivo de Condutores. O cadastro, criado em 2020, contempla os motoristas que não cometeram infrações de trânsito nos últimos 12 meses. A proposta original, editada pelo governo, dispensava os condutores sem multa de fazer os exames do DETRAN para renovar a CNH ou autorização para conduzir ciclomotor. O relator da medida provisória na comissão mista, composta por deputados e senadores, senador Renan Filho, do MDB do Alagoas, alterou o texto e manteve a exigência de exames de aptidão física e mental para a renovação da carteira, mesmo para aqueles sem multas. A mudança foi pedida pelo senador Dr. Irã, do PP de Roraima. Ele argumentou que, caso a pessoa não tivesse multas de trânsito, poderia ficar 30 anos sem fazer qualquer exame, o que seria um risco. A medida provisória determina ainda que os custos dos exames de aptidão física e mental e da avaliação psicológica têm que obedecer um teto máximo nacional a ser fixado pela Secretaria Nacional de Trânsito. O governo, ao editar a medida provisória, argumentou que 20 milhões de motoristas dirigem sem habilitação devido aos custos elevados da carteira. A medida provisória, que torna mais simples a renovação da Carteira Nacional de Habilitação, a CNH, se o motorista não tiver multas em um período de 12 meses, seguiu para análise do Senado. Da Rádio Câmara de Brasília, Antônio Vital.
8: Pompeu de Matos, do PDT, celebra a decisão do governo de anular mais de 3 milhões de multas aplicadas pelo sistema de pedágio Free Flow. O deputado ressalta que apenas no Rio Grande do Sul foram registradas mais de 1 milhão e 200 mil autuações indevidas.
7: Pompeu de Matos sugere a aprovação de um projeto que permite a vinculação de débitos de pedágio ao IPVA, sem aplicação de penalidades. Ele afirma que a tecnologia, que deveria facilitar a vida do motorista, acabou gerando transtornos para cidadãos e caminhoneiros.
9: Política.
8: Tadeu Venere, do PT do Paraná, critica lideranças de direita e de extrema-direita que acusam a esquerda de incoerência, mas que migram de partidos para viabilizar candidaturas, mesmo quando essa mudança signifique estar ao lado de pessoas a quem combatiam antes.
7: Ao citar a derrubada do veto ao projeto da dosimetria, Tadeu Venere questiona a inconsistência entre discursos rigorosos contra crimes e votos que podem resultar na soltura de milhares de presos. Para ele, por não ter propostas reais para a vida dos brasileiros, a oposição se limita a atacar a esquerda.
9: Justiça.
8: Otoni de Paula, do PSD, reafirma sua tese de que gestões fluminenses autodeclaradas de direita foram responsáveis por episódios de corrupção no Rio de Janeiro. Ele cita irregularidades na Fundação Ceperge, contratações de funcionários fantasmas e desvio de recursos da privatização da SEDAI.
7: Otoni de Paula critica o uso da pauta ideológica como forma de encobrir problemas administrativos. Ele afirma que operações policiais recentes em secretarias estaduais levantam questionamentos sobre a condução do poder público no Estado.
8: Talíria Petrone, do PSOL do Rio de Janeiro, aponta uma relação entre a família Bolsonaro e o crime organizado. A deputada menciona a nomeação de familiares de milicianos como exemplos de uma trajetória questionável.
7: Talíria Petrone cita ainda aliados políticos ligados à família Bolsonaro, envolvidos em investigações como casos de funcionários fantasmas no Ceperge. Para ela, o Brasil deve manter o foco no combate à corrupção.
9: Segurança Pública.
8: Anne Ortiz, do PP do Rio Grande do Sul, defende a urgência de a Câmara votar a redução da maioridade penal para crimes hediondos e de extrema violência. Ela cita pesquisa feita pela Real Time Big Data, segundo a qual entre 80% e 90% dos brasileiros são favoráveis à proposta.
7: A congressista opina haver falhas no sistema socioeducativo, onde passa o infrator sem ser corrigido e sem que seja feita justiça às vítimas. Anne Ortiz cita países nos quais as punições a jovens criminosos são compatíveis com a gravidade dos atos e pede revisão da legislação nacional.
8: Vinícius Carvalho, do PL, defende a redução da maioridade penal em casos de crimes graves cometidos por adolescentes. O deputado cita um caso recente de violência sexual contra crianças em São Paulo para cobrar do Congresso Nacional uma resposta mais rigorosa na responsabilização dos envolvidos.
7: Vinícius Carvalho também defende a aprovação de proposta que impede a não persecução penal em crimes de pornografia infantil e pedofilia. Ele argumenta que esse tipo de acordo pode resultar em punições brandas para pessoas que divulgam imagens criminosas contra crianças e adolescentes.
8: Capitão Alden, do PL da Bahia, defende um projeto que aumenta as penas para crimes cometidos contra profissionais de segurança privada. A proposta aprovada pela Câmara, na visão do deputado, busca garantir mais proteção a vigilantes que atuam em situações de risco no cotidiano.
7: Capitão Alden anuncia que o texto também amplia a proteção aos familiares e estabelece tratamento mais rigoroso aos criminosos. De acordo com o parlamentar, a medida tem o potencial de inibir a violência e reforçar a valorização desses profissionais.
8: Helder Salomão, do PT do Espírito Santo, alerta sobre a possibilidade de anistia a quase 200 mil detentos, incluindo agressores de mulheres e pedófilos, após a derrubada do veto ao projeto da dosimetria. Para ele, a possibilidade é estarrecedora frente ao recorde de feminicídios no país.
7: Helder Salomão cita dados do Ministério da Justiça, segundo os quais, no primeiro trimestre do ano, a cada 5 horas e 25 minutos, uma mulher foi morta no país. Para ele, o machismo e o discurso de ódio são as principais causas dessa violência, e o Congresso não pode abrir brechas para a impunidade.
12: Votação.
8: O plenário da Câmara aprovou o aumento da proteção às vítimas de crimes sexuais. O repórter Marcelo Larcher traz as informações.
13: A Câmara dos Deputados aprovou o projeto que aumenta penas para crimes como estupro, assédio sexual e divulgação não autorizada de conteúdo íntimo. No caso do estupro, a pena passa de 8 para 12 anos de prisão, podendo chegar a 32 anos e resultar na morte da vítima. A proposta cria uma lei da dignidade sexual e altera regras do Código Penal, do Estatuto da Criança e do Adolescente e do Código Civil para ampliar a proteção às vítimas de crimes sexuais e endurecer as punições. A pena máxima para assédio sexual aumenta de 2 para 4 anos de prisão. O mesmo vale para o crime de registro não autorizado da intimidade sexual, que tem pena máxima de 1 ano e passa para 3. O texto prevê ainda aumento de até 2/3 das penas se os crimes forem cometidos contra pessoas idosas ou com deficiência, ou se ocorrem em escolas, hospitais ou estabelecimentos policiais ou prisionais. O texto também aumenta punições para crimes relacionados à pornografia infantil e exploração sexual de crianças e adolescentes previstos no Estatuto da Criança e do Adolescente. Dependendo da conduta, as penas poderão chegar a 10 anos de prisão. Além do aumento das penas, o projeto também amplia as situações em que a justiça poderá determinar a perda do poder familiar, incluindo casos de crimes graves e crimes sexuais praticados contra filhos e outros integrantes da família sob responsabilidade do agressor. O texto também prevê que condenados por crimes sexuais possam perder cargos públicos em alguns casos. O texto foi apresentado pela deputada delegada Catarina, do PSD de Sergipe, e sofreu alterações da relatora, deputada delegada Ione, do Avante de Minas Gerais, que justificou as medidas.
14: No presente projeto, a incidência mais gravosa do poder punitivo do Estado para esse tipo de delito odioso também repercute em sanções acessórias a serem impostas a criminosos sexuais, a exemplo da perda da tutela e curatela e da inabilitação para os cargos públicos. Ademais, procura-se garantir proteção às vítimas nas órbitas jurídicas e assistencial, além de investir esforços públicos na educação e conscientização coletiva para a mudança social, construção de espaço público de convívio saudável, respeitoso e seguro.
13: O projeto ainda garante às vítimas de crimes sexuais atendimento psicológico e jurídico prioritário, proteção de dados pessoais e acolhimento humanizado durante o atendimento. O projeto que cria a Lei da Dignidade Sexual e amplia punições para crimes sexuais seguiu para análise do Senado. Da Rádio Câmara de Brasília, com informações de Daniele Lessa, Marcelo Larcher.
12: Saúde.
7: Diego Garcia, do União do Paraná, defende a aceitação de exames solicitados por nutricionistas em laboratórios e hospitais. Relator da matéria na Comissão de Constituição e Justiça, ele afirma que a medida amplia o acesso dos pacientes e reduz a dependência de encaminhamento médico.
8: Segundo Diego Garcia, a iniciativa valoriza o papel do nutricionista e diminui a burocracia no atendimento. O deputado acrescenta que a proposta deve agilizar o acesso aos serviços, especialmente no SUS, além de fortalecer a prevenção e melhorar a qualidade do cuidado em saúde.
3: Então agora nós vamos desburocratizar esse sistema e facilitar, porque basta passar por esse profissional de nutrição, ele já vai ter acesso tanto à receita para os suplementos, como também a receita, o encaminhamento para a realização de exames. Então é mais facilidade, menos burocracia e melhorar a qualidade da saúde da população brasileira. Atuar na prevenção e valorizar os profissionais de nutrição.
7: Dr. Zacarias Calil, do MDB de Goiás, denuncia desperdício de quase 300 milhões de reais com o descarte de 10 milhões de doses de vacinas da Coronavac vencidas e que, por falha logística, não chegaram à população, segundo a auditoria do Tribunal de Contas da União, citada por ele.
8: Dr. Zacarias Calil lamenta o desperdício milionário enquanto a saúde pública passa por carências básicas, como a falta de exames e estrutura hospitalar. Ele defende que o parlamento cobre respostas sobre as compras e pela ineficácia da redistribuição.
12: Educação.
7: José Rocha, do União da Bahia, apresentou proposta de emenda à Constituição que integra o ensino médio à formação técnico-profissional. O deputado afirma que a medida pode ampliar a qualificação dos jovens, reduzir a evasão escolar e preparar estudantes para o mercado de trabalho.
8: José Rocha acredita que a educação técnica é necessária para aumentar a produtividade do trabalhador brasileiro. Ele ressalta que o modelo permite ao jovem ingressar mais cedo em uma profissão sem impedir o acesso posterior ao ensino superior.
7: Soraya Santos, do PL do Rio de Janeiro, fala sobre a importância da educação inclusiva aliada ao trabalho de escolas especializadas. Segundo ela, o sistema público deve garantir inclusão, mas precisa do apoio dessas instituições para atender alunos com necessidades específicas.
8: Soraya Santos também alerta para desafios enfrentados nas salas de aula, como a sobrecarga de professores e a falta de estrutura adequada. Ela destaca ainda a importância de assegurar às famílias o direito de escolher o modelo educacional mais adequado para seus filhos.
7: Termina agora o Jornal Câmara dos Deputados com trabalhos técnicos de Wellington Telles e a apresentação de Luciana Vieira e Tércia Guimarães. Boa noite para você.
8: A Voz do Brasil está de volta na segunda-feira. Uma boa noite e um bom fim de semana.
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1: Meia-noite 26.

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1: Meia-noite 58.

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1: 1:11.
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1: 1:51.

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0: Obrigado. Obrigado.
1: Obrigado. Por esse amor, por esse carinho, por todas essas coisas lindas que eu tenho recebido de vocês durante todo esse tempo. Obrigado.
0: Obrigado por terem vindo.
1: Obrigado a todas as personalidades.
0: Todas as celebridades. Obrigado.
1: Obrigado. Esse show eu ofereço ao nosso Deus de bondade. E esse show eu dedico com todo o meu amor a Maria Rita.
0: Obrigado.

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3: 2:26.

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2: 12:37.

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1: 3:11.

0: 3h22.
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3: 3:52.

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2: 5h58.
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1: 6:10.
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1: 6h24.
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1: 6:37.
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0: 6h49.
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1: 72.
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0: Olha, essa é minha Nayara.
1: É boiadeira.
2: É boiadeira.
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1: 7:28.
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0: 7h41.
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10: 7:59.
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13: Bom dia aos nossos ouvintes. Estamos iniciando o nosso Farma Informa num fim de semana tão especial em que temos aí a comemoração do Dia das Mães. Todas as mães recebam o nosso carinho, o nosso amor em nome da Farmácia Santo Antônio nesta data que é tão especial. Bom dia, Elter.
14: Bom dia, Márcia. Bom dia, ouvintes de casa. Realmente, né, um sábado que marca a reunião das famílias, os preparativos amanhã para celebrar esta data. O Dia das Mães, que deve ser comemorado, celebrado a cada dia. Mas o segundo domingo de maio que é dedicado a ele. Então, parabéns por este tão importante, né, dom de ser mãe. Parabéns a você, Márcia, mãe da Antonella. Parabéns à minha mãe, Dona Paulina, Dona Elizabeth, a sua mãe, a todas as mães aqui da rádio, as mães ouvintes deste momento, a nossa homenagem, que Deus esteja abençoando com muita saúde, com muita alegria, com muitas felicidades e conquistas e realizações. Todos nós somos o que somos porque temos a nossa mãe.
13: É, depois que a gente é mãe, Elder, a gente encontra um significado muito maior para essa palavra. Então, não tenho nem palavras para dizer assim, né, o que, que a gente pensa das mães. Eu falei que depois que eu virei mãe, eu fiquei solidária com as mães, né? Porque antes era muito fácil a gente criticar algumas atitudes. E depois que a gente vira mãe, a gente vê o quanto que a gente se desgasta, o quanto que a gente, né, se esforça para quê? Para que a gente tenha o melhor para os nossos filhos. Então, Obrigado, Antonella, por me fazer mãe, né? A Deus que permitiu esse dom e a todas as mães. E mesmo as mães que são mães de coração, mães adotivas, né? Que criaram outras crianças, mas com certeza o amor por elas tem que ser celebrado de qualquer forma.
14: E a todas as mães, né, também que já não estão mais conosco, hoje seus filhos com certeza lembram, né, da importância, da vivência e dos exemplos que estas mulheres deixaram a cada um de nós aqui. Então, também a nossa homenagem a todas aquelas pessoas que amanhã, domingo, vão celebrar o Dia das Mães, mas infelizmente com a sua mãe à distância, aquela estrelinha lá no céu. Então, que Deus também esteja abençoando a cada um de vocês. Vamos para o tema de hoje, Márcia. Amanhã tem festa também, né? Amanhã a comunidade do Benfica celebra a padroeiro aqui, o Divino Espírito Santo, e todo mundo está convidado a participar dessa festança muito grande e fica fácil de chegar aqui, né? Na rodovia.
13: Bem facinho, né? O acesso é rápido e fica num instantinho aqui de Palmeira, ainda. Então, o pessoal todo convidado para participar.
14: Um abraço lá para o Pato, para todo mundo lá que está na organização, o pessoal trabalhando, preparando tudo para a festa amanhã aqui na comunidade do Benfica.
13: Temos muitos ouvintes lá do Benfica, muitos clientes também. Meu abraço carinhoso a todos vocês.
14: E o tema de hoje é bronquite. Nesse período do ano, a gente já vê muitas pessoas aí com tosse, doenças respiratórias, reclamações aí, né, de resfriado, dor de garganta. E quem sofre com a bronquite é algo que, neste período do ano, ele se torna ainda mais grave. O que que é bronquite, Márcia?
13: Bronquite é uma inflamação dos brônquios. Os brônquios são os canaizinhos que levam o ar que a gente respira até o interior dos nossos pulmões. A bronquite acontece quando os pequenos cílios, né, que são como se fossem pelinhos que revestem o interior desses brônquios, esses cílios param de eliminar o muco que está acumulado nas vias respiratórias. E quando acumula essa secreção, os brônquios ficam muito tempo inflamados e contraídos e isso provoca tosse.
14: Isso é só um tipo de bronquite que existe ou tem mais?
13: Pode ser de duas formas, a aguda e a crônica. A diferença está na duração e no quanto grave está sendo a crise. São crises curtas de uma ou duas semanas no máximo, no caso da bronquite aguda. E na crônica, esses sintomas não desaparecem, vão piorar sempre pela manhã e ficam por 3 meses ou mais durante pelo menos 2 anos seguidos.
14: E quais seriam as causas da bronquite?
13: Na maioria dos casos, é causada por vírus, mas também pode ser causada por bactérias. Além disso, a gente pode ter uma crise provocada pelo contato com poeira, inseticidas, tintas, ácaros, herbicidas para lavoura. E um detalhe, o cigarro é o principal responsável da doença se agravar. Mesmo que a pessoa não seja fumante, né? É claro que o fumante piora ainda, mas quem convive com pessoas que fumam muito próximo. A bronquite também tem um fundo hereditário, então é comum ter mais de uma pessoa na família com o mesmo problema.
14: A bronquite, ela pode complicar, Márcia?
13: Veja, a bronquite crônica, ela pode aumentar o risco da pessoa ter outras infecções respiratórias, principalmente pneumonia. A bronquite aguda pode vir a se tornar crônica, né, se a pessoa for fumante ou inalar muita fumaça de cigarro.
14: Hoje, com tantas doenças respiratórias, né, que se fala e comenta, fica até em dúvidas, né, as pessoas do que é realmente a bronquite. Quais que seriam os principais sintomas que ela apresenta, Márcia?
13: Tanto na aguda quanto na crônica, o principal sintoma é a tosse. Mas veja, na bronquite aguda, aquela que é mais curtinha, a tosse pode ser seca ou ter catarro. Na bronquite crônica, sempre vai eliminar catarro, que a gente vai chamar que é uma tosse produtiva ou tosse com secreção. No começo, pode vir uma secreção clarinha, parecendo clara de ovo, mas com o tempo vai ficar mais grossa, espessa, né, consistente e amarelada. Também podem ser sintomas de bronquite, falta de ar, chiado ao respirar, que o pessoal fala, né, que tem um gatinho no peito, também febre e calafrios. Essa tosse, né, pode ser muito insistente, não deixando a pessoa dormir nem falar direito.
14: Você está acompanhando aqui pela Ipiranga FM o Farma Informa, Farmácia Santo Antônio, deste sábado, véspera do Dia das Mães. Hoje o nosso assunto é sobre bronquite. E como que seria esse diagnóstico? Como que o médico vai investigar para chegar à conclusão que é bronquite mesmo.
13: O médico vai relacionar os sintomas, né, que a pessoa está relatando, também o histórico dele e por exame clínico. Algumas vezes podem ser necessários outros testes, como teste de função pulmonar ou um teste para avaliar a qualidade do trabalho dos pulmões.
14: E como que é feito o tratamento, Márcia?
13: A bronquite é considerada uma doença limitada, né? Então uma crise vai durar no máximo 15 dias. Não existe um tratamento específico para combater as crises que são causadas por vírus, mas boa hidratação, né, que significa tomar bastante água, usar umidificador de ar, né, principalmente nos dias que a gente não está tendo chuva, né, quando fica muito seco. Utilizar também medicamentos como analgésicos, antialérgicos, antibióticos, mucolíticos, né, prescritos pelo médico. Eles são capazes de afrouxar as ligações da secreção, então afrouxar esse catarro e facilitar a expectoração. Sempre recomendados, como eu falei, pelo médico. Também evite se expor a veneno, cheiros fortes, né, como cheiro de tinta e poeira, ou, de preferência, usando máscaras nesses casos, máscaras próprias. Essas são medidas importantes para aliviar os sintomas e evitar uma piora nas crises.
14: Há pouco você falou sobre o cigarro, Márcia. Como que é essa relação?
13: Quem é fumante crônico e tem bronquite, né, a medida mais importante para tratar a bronquite crônica seria parar de fumar e também, né, se você não é fumante, não ficar em ambientes onde tem pessoas fumando. Essas pessoas também devem sempre receber a vacina contra a gripe e contra a pneumonia, porque elas são pessoas que são alvos fáceis dessas doenças.
14: E quais as dicas que você pode trazer agora para o ouvinte de casa, pessoa que tem bronquite ou algum familiar, né, que tem este problema?
13: Então, primeiro de tudo, como eu já estou falando, né, parar de fumar. Se você tem bronquite ou se seu filho, filha, o esposo, né, alguém na casa tem, pense na possibilidade dessa pessoa ter mais saúde sem a fumaça do cigarro por perto. Também é importante, eu já comentei, beber bastante água, mesmo nos dias mais frios, para facilitar a expectoração, porque a água ajuda a diluir o catarro. Um catarro muito seco, muito agarrado no peito, é mais difícil de você expectorar. Na hora do banho, né, feche a porta e respire bem fundo aquele vapor de água nos dias mais quentes. Isso também vai ajudar porque a umidade vai direto para os pulmões e facilita com que o catarro se amoleça, né, e seja eliminado sem forçar tanto a tosse. Uma outra dica que a gente aprendeu com a pandemia, né? Lave seguido suas mãos com água e sabonete. Se você tem bronquite, por exemplo, vai pintar a casa ou vai fazer faxina, use aquela máscara que filtra, né, os cheiros, os odores e a poeira. Outra dica também, evite o contato com pessoas resfriadas ou gripadas. Não iniba a tosse com catarro. É importante que esse catarro saia para liberar os pulmões. Mas, claro, procure tossir e escarrar no banheiro, né? Ou então, se não for possível, numa toalha de papel descartável e jogar fora no lixo, né? Evite escarrar na rua. E evite também muitas horas perto de ar-condicionado ou locais que tenham o ar muito seco.
14: É, você falou dessa questão da higiene das mãos. Eu recordo que nessa semana, foi na terça-feira, dia 5, inclusive eu trouxe aqui no programa, foi o dia aí de conscientização sobre a higienização das mãos, para ver a importância, né? Como você falou, na pandemia, todo mundo colocou isso em prática. Mas daí passa o tempo e daqui a pouco há esse descuidado. Temos que voltar com essa medida, principalmente agora com as doenças respiratórias, falando de gripe, de tudo, né? E a bronquite também é um caso específico que exige esse cuidado. Essa bronquite, ela pode ser contagiosa, Márcia?
13: Quando ela é causada por vírus e bactérias, veja que interessante, pode ser contagiosa. Então, nesse caso, a transmissão vai acontecer igual uma gripe, através de gotículas de saliva que a gente elimina ao tossir, espirrar ou falar.
14: Ó, chegou uma pergunta aqui, o ouvinte encaminhou para nós, e esta mulher está preocupada, e acho que é bastante importante este questionamento que ela mandou. Márcia, mulheres com bronquite e que engravidam, podem continuar usando medicamentos?
13: A maioria deles, sim. Vai ser segura mesmo durante a gestação. Mas, claro, é prudente avisar o médico para que ele avalie, né, o seu caso. Então, não fica, né, na gestação sem comentar esse quadro com o seu médico.
14: Desvenda esse mistério também sobre inalações, Márcia. Eu, né, quando criança, sofri muito com bronquite. E eu recordo, tinha que ir no posto fazer a inalação. Hoje é tudo mais prático, as pessoas podem ter os aparelhos em casa para fazer, né, aquele ato de inalar. Essas inalações, elas ajudam mesmo no caso de bronquite?
13: Ajudam sim, Helder. Por quê? Uma inalação faz o medicamento ou o soro fisiológico chegar mais rápido aos nossos brônquios. Com isso, vai melhorar bastante a respiração e vai aliviar de uma forma rápida a sensação de falta de ar que a bronquite causa. Com a inalação, a pessoa respira as partículas de medicamento e isso vai acelerar o tratamento.
14: Como que funciona este inalador doméstico, vamos falar assim?
13: Ele não é um aparelho grande, é praticamente até menor do que uma caixa de bombom, para você ter ideia. Esse aparelho nebulizador ou inalador é a mesma coisa, né? A gente tem disponível na farmácia Santo Antônio. Ele vai funcionar ligado na luz, ele é bivolt e emite um jato de ar que vaporiza a medicação que está no copinho próprio através de uma mangueira. Vai conduzir esse vaporzinho, mas é um vapor frio, para uma máscara que a pessoa acopla no rosto e respira. Normalmente uma inalação dura 15 minutos, então a pessoa fica respirando através dessa máscara. Quando a inalação não está fazendo efeito e a falta de ar é muito grave, o paciente tem que ser encaminhado para que receba oxigênio ou outros tipos de medicamentos.
14: Chegou mais uma pergunta aqui, até já não sei se você já não acabou respondendo naquelas anteriores, mas o ouvinte quer saber se existe bronquite e bronquite do tipo alérgica.
13: Existe sim, né? Como eu falei, a bronquite pode ter várias causas, mas quando ela é provocada por alérgenos, que são fumaça, cheiros fortes, poeira, aí ela é uma bronquite alérgica. Nem sempre esse tipo de bronquite vai precisar ser tratado com antibióticos. Então, às vezes a pessoa está com uma bronquite alérgica, vai no médico e reclama, né? Ah, o médico tinha que ter dado antibiótico. Nesse caso, nem sempre vai ser necessário.
14: E a asma, Márcia? Até fazendo um comparativo, qual que seria a diferença entre bronquite e asma?
13: A asma é uma doença crônica que acontece quando inflamam as vias aéreas inferiores, que é desde a traqueia até os brônquios. Na bronquite, como eu falei, a gente tem uma inflamação exclusiva dos brônquios. Na asma, a respiração vai ficar mais difícil e os bronquíolos vão ficar inflamados. E na bronquite, como eu falei, vai ter inflamação exclusiva dos brônquios, que são os órgãos pequeninos dentro do pulmão que levam e trazem o ar a cada respiração.
14: Bronquite é grave, Márcia? Pode até matar?
13: Ela pode levar a uma infecção mais séria, por exemplo, uma pneumonia, um derrame pulmonar. E pessoas, né, com bronquite são mais suscetíveis a complicações, né, também se elas forem infectadas pelos novos vírus de gripe, que são H1N1 e também, claro, o vírus Covid.
14: E agora, Márcia, essa questão da bronquite, como que o paciente, como que a pessoa que tem, quem está nos ouvindo agora, qual dica que você traz numa crise? O que que dá para fazer nessa hora?
13: Primeira coisa, consultar o médico, né? Essa vai ser a primeira medida. Cuide para controlar a febre, né? Caso ela esteja aparecendo. Reforce o seu sistema imunológico. Aumente a sua defesa com uma boa alimentação. Sucos naturais de limão, laranja e abacaxi. Consuma agrião. O agrião tem uma ótima ação expectorante. Beba bastante água. E se for criança, ofereça líquidos a cada meia hora. Faça a inalação de forma correta. Mantenha um ambiente em que a pessoa com bronquite fica mais tempo bem umidificado. Se preciso, né, usando até um umidificador de ar, conservando a casa sempre limpa, né, livre de poeira, tirando carpetes, lavando bem as cortinas, né, frequentemente, roupas de cama sempre trocadas também.
14: Então, olha, essas dicas são importantes e a gente quer também alertar você a respeito disso tudo. Inclusive tem muitas dicas, né, caseiras, receitas, né, pessoal que faz simpatias também. Tudo isso acredito que é muito bom, né? Tudo vai somar e ajuda. Vai da sua crença, se você acredita nisso, isso é bom. Falo bastante de mel, né? Tem várias receitas e dicas, né, Márcia?
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14: Márcia, final de semana chegou mais uma vez, agradecemos aqui o carinho, a audiência e aproveitamos para desejar uma excelente manhã, um ótimo dia, aproveita bastante aí com a sua família, né, com responsabilidade. E nós voltamos a partir da semana que vem, trazendo mais novidades, temas aqui dentro do Farma Informa.
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14: Um grande abraço. Tchau, tchau.
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0: as preocupações silenciosas e aquele amor que não mede esforço. Essa também é uma forma de homenagear a minha mãe, que me ampara e me ensina, mas que é uma avó incrível pro Vicente também. E através desse programa, eu quero abraçar todas as mães que nos acompanham, lembrando que vocês nunca esqueçam da força, da garra e do amor que carregam dentro de si. Mães, parabéns pelo seu dia.
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0: Muito bom dia, está entrando no ar mais um programa que é Coisa de Mãe.
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0: Eu sou a Bruna Camargo, a mãe do Vicente, e você está nos acompanhando pela 91.7 FM ou também, né, acompanhando o áudio através do site da Rádio Ipiranga.
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2: Bom, amanhã a gente comemora o Dia das Mães. Então nessa véspera a gente vai, é claro, fazer uma homenagem a todas as mães. E sabe todos aqueles clichês de maternidade? Entre eles, o clássico, quando você for mãe, você vai me entender, com certeza é o mais verdadeiro e é o que inspira o nosso programa de hoje. Afinal, tem mais coisa de mãe do que isso? Pois só foi quando eu me tornei mãe que eu entendi a minha. Talvez por isso que uma pessoa muito sábia disse uma vez: você nunca saberá o quanto sua mãe te amou até se tornar uma. E tem outra explicação para minha mãe, uma pessoa extremamente tímida, estar aqui hoje. É coisa de mãe mesmo. Com muita alegria, um orgulho e uma gratidão imensa, eu quero dar boas-vindas à minha mãe, Tânia. Bom dia, mãe. Obrigada por estar aqui comigo.
3: Bom dia, Bruna. Sou eu que agradeço o convite, embora seja um pouco nervosa, mas eu estou aqui. Espero que possa te ajudar nesse momento de hoje.
2: Com certeza você vai. Quero te agradecer mais uma vez por ter aceitado. Como eu falei aí no texto de abertura, mesmo com vergonha, mesmo tímida, mesmo com medo, você aceitou, deu a cara a tapa. Coisas que só a mamãe faz pelo seu filho, né?
3: Exatamente isso e mais um pouco, né?
2: Para começar o nosso bate-papo, mãe, eu quero te perguntar: o que você acha que você aprendeu com a maternidade?
3: Talvez eu não consiga te explicar com palavras o que eu aprendi como mãe, mas com toda certeza eu sei que eu aprendi muito e todo dia eu aprendo mais um pouco. Embora você já esteja na idade que você está e eu já sou até avó.
2: Uhum.
3: Porque mãe, você aprende todo dia e conhece todo dia o seu filho.
2: Sim, sim. Outra coisa que eu também queria trazer para o nosso bate-papo: o que você acha que foi o teu maior desafio até agora como mãe? Ou alguns dos maiores desafios, né? Porque imagino que são vários.
3: Eu acho que um dos desafios, assim, é quando o filho, ele adoece. Essa é a maior preocupação da mãe. E quando ela também, tipo, vai levar ele na escola, que vai deixar ele só pela primeira vez, embora ele nem se importe às vezes, mas tudo bem, é a mãe, é o sentimento da mãe. Dá a impressão que ela está perdendo uma parte dela quando ela deixa ele na escola no primeiro dia.
2: Você ficou falando, eu fiquei lembrando do Vi, né? Com certeza. Essa preocupação, né? De quando o nosso filho adoece, vem uma sensação de impotência que a gente, por mais que esteja, né, medicando, levando no médico, a gente, entre aspas, não pode fazer nada. É ele, tem que esperar o tempo passar, as coisas acontecerem. Essa sensação de impotência da mãe é muito difícil, né?
3: Exatamente. Porque eu lembro uma vez que você estava com 3 anos que fez uma cirurgia. E eu, é claro que acompanhei, estava com você o tempo todo, mas eu não pude estar com você e não pude tirar a tua dor. A tua dor era a tua. Talvez o meu coração, talvez ele doesse mais do que a tua...

0: cicatriz que se ficou da apendicite. Mas são situações que as duas tiveram que viver.
1: Sim.
0: Foi mais um momento que a gente se uniu mais um pouco. Mas só que daí, tipo, você chora, você reza pela metade, daqui a pouco você chora, você agradece, você pede, você não come, pensa em comer e não sabe o que você está sentindo, porque você está preocupada com aquela pessoa que está lá dentro.
1: Eu lembro que dessa cirurgia agora que você falou, eu não lembro se era quando eu estava de jejum, eu precisava, né, só me alimentar com líquido, e eu lembro que você ficou se sentindo tão mal que nem você conseguiu comer. Vê como que, até onde vai uma mãe, né? E essa semana, né, por coincidência do destino ou não, o Vi passou por uma cirurgia e, graças a Deus, era um procedimento bem mais simples do que esse, né? Tá se recuperando muito bem. Mas, de certa forma, eu pude sentir a mesma coisa, né? Ele ali tantas horas sem comer. Eu nem conseguia pensar muito bem nisso, porque a gente quer tentar tirar do nosso filho e colocar na gente, né, mãe?
0: Exatamente, porque nem a água te desce. Infelizmente, uhum. O outro pode dizer, mas que egoísmo esse. Mas nem a água te desce, não adianta nada.
1: É ao mesmo tempo que a gente tem que cuidar da gente para poder cuidar dos nossos filhos, cuidar do nosso neto, né? Cuidar de si para cuidar do próximo é um exercício diário, porque a mãe, ela se entrega tanto que muitas vezes ela acaba esquecendo de si, né?
0: Exatamente, porque o amor dela é tão grande que ela esquece de si.
1: Uhum.
0: Né? Que, então, é uma troca. E ela só vai se sentir bem quando ela vê que o filho está bem.
1: É uma sensação de um alívio, embora... Acho que desde a hora que você descobre que tá grávida, né? Até aí o filho foi idoso, você nunca vai se sentir, entre aspas, relaxado, porque você sempre fica... É uma preocupação, imagino que diferente, né? Da fase de bebê, da fase de adolescente, de adulto, mas é aquela frase, né? Que o filho nunca deixa de ser filho, né, mãe?
0: Não, ele nunca vai deixar de ter filho, independente da idade que ele tem, independente daquilo que ele faça. Né? E daí sim, infelizmente, ele tem às vezes alguns problemas, indiferente do que o sejam, a preocupação da mãe sempre ela é maior.
1: Uhum.
0: E acho que para uma mãe, agora vou falar num sentido não só meu, é que para uma mãe como, digamos que tenha mais de dois filhos, uhum. Que não é só um, que daí sendo só um, é só por aquele.
1: Sim, sim.
0: Mas quando ela tem mais, os filhos, eles são criados... Da mesma maneira, modo de dizer, educados do mesmo jeito, mas eles têm pensamentos e atitudes diferentes. E eles vivem em situações diferentes. E às vezes há aquele contexto, você prefere A do que a B. Não, é que talvez o A, às vezes, precise de mais cuidado, precise naquele de mais momento, oração, né? de que você se doe mais por ele. Daí, por isso que às vezes aquela lá, fulano, ama mais um do que o outro.
1: Você lembra, em devidas proporções, é como a parábola da ovelha perdida, né? Jesus ama todas as ovelhas iguais, mas aquela que está necessitando é aquela que ele vai ter o olhar cuidadoso, né, mãe?
0: Exatamente, e uma mãe é assim mesmo, por isso que eu digo assim, uma mãe cai e se levanta por um filho quantas vezes necessário for.
1: Uhum.
0: Porque o que a gente aprende como mãe? Tem que seguir o exemplo de Maria, que se manteve em pé na hora da morte do seu filho.
1: Sim.
0: Então, a gente tem que aprender mesmo na dor, se manter em pé, para manter o filho em pé. Sim. A motivar ele, a ensinar, a pôr num bom caminho, a dar um bom conselho. Até desde de bebezinho, quando você está ensinando as primeiras coisas.
1: Sim, sim. Mãe, eu queria te perguntar. Uma das frases que eu mais ouvi até agora é aquela: aproveita que passa rápido. Passa rápido mesmo? Te pergunto isso porque sou mãe de um menino lindo... De 1 ano e 4 meses. E você é mãe de uma moça linda de 29 anos. Passa rápido?
0: Passa. Por isso que cada fase da vida ela tem que ser aproveitada. Eu sempre falava para você, aproveite que são momentos. Quando você estava no prézinho, depois quando você foi exatamente para o primário, que hoje mudou os nomes.
1: Uhum.
0: Quando você foi daí para o antigo ginásio, quando você foi para o segundo grau, você teve... A amigos e situações diferentes.
1: Uhum.
0: Então, assim vai acontecer com você. São momentos. Hoje você vive hoje numa outra realidade de trabalho, então já são outros amigos. Você teve amigos de faculdade, hoje você tem amigos que, como você é casado, são outros casais que anorteiam
1: sim,
0: vocês,
1: sim.
0: Né? E assim por diante.
1: Quero puxar ainda nessa questão, né, da infância. Queria te perguntar qual que foi o primeiro ano da maternidade para você. se você lembra, né? Porque faz bastante tempo. E o que, que você gostaria de compartilhar com a gente desse primeiro ano, né? Dessa fase mais de bebê. O que, que você acha que te marca quando te fala, fala da Bruna bebê ou desse primeiro período. O que, que foi mais desafiador pra você? O que, que você mais gostava? Como que era pra você, mãe?
0: Bom, eu trabalhava fora, né? Então, daí a minha licença, eu fiquei em casa os 4 meses e dei 1 mês de férias. Eu fiquei 5 meses e eu voltei a trabalhar, você ficou com a minha mãe, né? Então, eu tive, entre aspas, menos preocupação, porque, tipo, eu te deixava em casa mesmo, né? Mas eu tenho, tipo, saudade, assim, saudade boa e boas lembranças, porque eu deixava você e eu tinha um bom motivo para eu sair trabalhar, porque à tarde, quando eu voltasse, você ia estar lá. E só que muita das graças que você fazia era para os outros, não para mim. E quando você fazia para mim, eu aproveitava. E eu não tinha preguiça de brincar com você à noite, não, tipo assim, deixava a canseira de lado para brincar, para me dedicar. E depois, quando você também foi ficando maiorzinho, entendia, fazia casinha, comidinha, essas coisas nada, eu participava junto, não tinha preguiça e motivava sempre a brincar.
1: Eu lembro disso quando você começou a falar, que eu ia comentar que você não pode estar presente em muitas apresentações da escola minha, né? Por conta do trabalho. Imagino que você pudesse sentir tristeza, culpa, enfim, mil sentimentos. Mas você sempre foi muito de conversar comigo, de me explicar as coisas, né? Ó, a mãe não vai poder ir por causa disso e disso. E a gente tinha um trato nosso que um dia antes, né, na véspera, eu vou fazer a apresentação só pra você. E você falava isso de um jeito tão legal que eu achava incrível que eu ia apresentar um dia antes, né? A véspera, e exclusivamente pra você. Uhum. Era um jeito nosso de, entre aspas, poder lidar com isso, né? Porque não é fácil pra uma mãe. Tanto, né, porque ela precisa trabalhar financeiramente, como porque ela tem essa vida profissional. Então, você sempre foi achando meios de tornar as coisas menos pesadas, digamos, né?
0: Não, porque, embora eu, tipo assim, não saiba muito, digamos, falar em público, sou um pouco tímida, mas com você nesse sentido, a gente sempre conversou e se entendeu bem. Uhum, né? Não estou puxando nem o saco nem de uma nem de outra, né? Mas a gente se entendeu bem por causa disso, porque a gente conversava e uma entendia o lado da outra. Tem apresentação? Tem. Eu participava, né? Dava sempre o meu melhor na motivação para que você estudasse com gosto, e tudo aquilo que a escola oferecia, eu fazia com que você participasse para você aprender e aprender a ser mais sociável também.
1: E ainda dessa questão de trabalho, mãe, como que era pra você, né, sendo mãe solo, conciliar trabalho e maternidade? Porque a gente sabe que é muito difícil, tanto pra mãe que fica o dia todo trabalhando em casa, né, cuidando da casa, cuidando do filho, né, do marido, de todas as responsabilidades que são muitas, pra mãe que trabalha fora também é difícil. E queria que você comentasse um pouco sobre isso.
0: Hoje eu vejo assim que, infelizmente, a mãe que só fica em casa, muitas vezes ela não é valorizada.
1: Verdade.
0: E ela, às vezes, fica por uma opção ou por uma necessidade, às vezes, de um filho com alguma necessidade, ou que o salário, às vezes, lá de fora não compensa ela trabalhar dependendo do que ela quer por fazer. Mas na minha situação, eu era realmente obrigada a trabalhar. Me sentia obrigada, mas eu me sentia bem. Porque eu podia suprir a tua necessidade.
1: Sim.
0: Pelo menos naquilo que eu achava principal.
1: É legal você comentar isso, porque você traz dois pontos, né? Porque como a gente sempre conversou, né? Principalmente depois que o Vi nasceu, a mulher que fica em casa, a mãe que fica em casa, é um trabalho muito invisível, né? Você sempre vem comigo, que todo mundo vê se não fez, né? Uhum. Mas se tá ali fazendo todo dia, acaba que ninguém repara, porque é um serviço muito, muito invisível e é muito pesado, porque é 24 horas por dia mesmo, né?
0: É, porque você tá em casa, você é obrigada a fazer.
1: Daí toda hora tem alguma coisa, e mais as demandas com criança, com filho, muitas vezes, né? O marido, outras questões de família que também necessitem. E tem muitas ouvintes nossas que vivem essa realidade, então eu achei muito legal você trazer esses dois pontos, mãe.
0: E a mãe solo, né? Isso. Como hoje se usa isso, que ela ama por dois, ela trabalha por dois, ela faz por dois.
1: Uhum.
0: Entendeu? Porque ela faz a parte dela e ela faz a parte que seria do pai.
1: Uhum. Bonito você falar isso.
0: Pelo menos é o que eu penso, sempre uhum. pensei isso.
1: Achei muito tocante, porque inclusive foi um dos temas do programa aqui já, né? A maternidade solo. É, inclusive porque também é a realidade aí de, infelizmente, né? Ou felizmente, a gente sabe os caminhos da vida é, de muitos e muitos ouvintes nossos. Então, muito bacana você tocar sobre isso, mãe. Vamos fazer um rápido intervalo, né? Só pra gente aí dar uma respirada, tomar uma água. E a gente volta aqui conversando mais com vocês nesse programa do dia especial, Dia das Mães, que eu zerei a vida, gente. Trouxe a minha mãe no programa de hoje. Um sonho realizado.

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2: 8:37.
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9: Estamos de volta com o Coisa de Mãe deste sábado, véspera do Dia das Mães. Então, minha convidada de hoje é a Dona Tânia Regina Camargo, a minha mãe. E voltando nesse bloco, mãe, eu quero te perguntar. Eu não sei se você, né, preciso puxar a sardinha pro meu lado. Não sei se você vai falar só uma coisa, mas pode falar mais de uma. Qual que é a sua lembrança mais feliz de nós?
11: Tem uma que eu gosto. Era um dia de Páscoa. E daí, daquelas máquinas mais antiguinhas lá, né? Eu lembro que eu tirei uma foto tua e eu botei um sorriso lindo. E eu disse assim que aquele lá foi o meu melhor presente da vida que eu podia ganhar, porque eu estava sorrindo para mim. E muitas vezes que aconteciam algumas coisas, que eu ficava triste, eu não tinha preguiça de abrir o álbum e olhar para procurar aquela foto para lembrar que eu precisava
12: tipo, continuar em pé ou continuar agindo do jeito que eu tava, porque aquilo lá me motivava. Era aquele sorriso.
13: É, você sempre me contava essa história, né? Desde que eu me entendo por gente. Na verdade, a primeira vez que você falou, contou dessa história, mãe, foi um encontro da igreja. Eu não lembro se era algum encontro de catequese, alguma ou do grupo de coroinhas. E você falou, tem uma foto da minha filha lá e tal. E aí eu, aquilo me tocou, mas eu ainda era criança e não entendia. E aí, lá em casa, né, a gente sempre brinca que o Vicente é o dono do sorriso mais lindo. E aí a gente, né, se encanta muito com o sorriso dele, e muitas pessoas falam, né, como que o sorriso do Vicente é bonito. E minha mãe também fala que o sorriso do Vicente é lindo, e ela fica, eu ganhei um sorriso hoje, ganhei um sorriso. Falava tanto do sorriso do Vicente, a ponto da mãe aqui ficar com ciúme, né? Mas como ela fala tanto do sorriso desse menino? Até, né, que em uma situação muito especial desse final de semana, ela acabou me revelando que ela gosta tanto do sorriso do Vicente porque lembra o meu. E aquilo me marcou de um jeito, porque é o ciclo da vida, né, mãe? A vida acontecendo. Você sempre será minha mãe, sempre serei filha, mas hoje você é avó. Queria que você falasse sobre esse sentimento, como que é ser avó? Aquela que você fala, que a avó ama em dobro, a avó é pra amar por dois mesmo, né? Duas vezes mais, na verdade. Queria que você falasse sobre isso, sobre essa fase que você está vivendo hoje de avó.
12: Bom, a minha fase de avó ainda está um pouco light, porque ele tem só 1 ano e 4 meses, né? Assim, mas ela é mais sossegada do que quando você tinha 1 ano e 4 meses, porque eu era obrigada, digamos, a ser responsável em 100% pelo teu sustento, pelo teu cuidado.
13: Uhum.
12: E hoje, pelo dele, não.
13: Sim.
12: Entende?
13: Você pode aproveitar mais, né?
12: Exatamente. Por isso que as pessoas, graças a Deus, elas podem aproveitar os netos. Por isso que quando um filho casa, alguém fica sempre tentando lá. Quando que vai nascer esse neto? Quando que vai dar um neto? Sabe?
13: Uhum.
12: Então, é por causa dessa situação. Porque, às vezes, quando ele estava lá mais novo, ele precisava trabalhar, talvez, para aquele filho estudar, para hoje, talvez, ele ter uma vida melhor.
13: Uhum.
12: A vida melhor que o pai não teve ontem, o filho tem hoje. Mas ele não pôde aproveitar o filho ontem. Então, ele quer que o filho, digamos, uma maneira, talvez, de agradecer pelo pai, pela vida, pelo trabalho, pelo esforço, pela dedicação que o pai fez para ele e a mãe. Talvez dar de presente para ele um neto.
13: Uhum. Legal você comentar isso, porque esses dias a Duaner teve aqui num programa, que era um programa sobre maternidade e empreendedorismo. E ela, a família dela do interior, tudo, e ela falou uma frase muito bonita, assim, que dependendo de certas realidades financeiras, né, ou você escolhe ver o teu filho ou o teu neto crescer. Né? São escolhas da vida. E hoje, de certa forma, não que você não me viu crescer, mas como, né, hoje você está aposentada, você consegue vivenciar muito mais de perto, né, essa primeira fase aí de bebê. Né? Até os 4 meses, por exemplo, na verdade até 5 meses, né, antes do Vicente ir para a escolinha, ele ficou aí toda manhã enquanto eu vinha para o trabalho e ficou com... Ficou com você, né? Dos 4 aos 5, na verdade, né? Que eu fiquei um tempo em casa com ele. E todo esse auxílio, essa primeira fase, todo esse cuidado também que você me deu logo que ele nasceu, toda essa ajuda, esse apoio, é uma fase que também acaba unindo muito, né, mãe e filha?
12: Vai, porque é um estar junto novo, é um estar junto diferente, é um estar junto gostoso.
13: Uhum.
12: Porque a mãe está lembrando do bebê que ela tinha lá 20, 30 anos atrás, faz ela lembrar coisas boas e faz ela aprender, porque hoje as coisas mudaram muito, né?
13: Sim, sim.
12: Né? Então, para algumas coisas ela acha que foi bom a evolução que teve, para outras ela não acha muita graça, mas eles evoluíram e tem um meio termo entre as duas.
13: Quando você falava, eu lembrei de um texto, né? Que eu, inclusive, eu encontrei ele. Quando, logo que o Vicente nasceu, que estava grávida, mas ele fala muito isso, né? Que enquanto os olhos do mundo estão no bebê que acaba de nascer, a mãe da mãe enxerga a filha recém-parida. O papel de avó pode esperar, pois é a sua menina que chora com os seios a vazar. A mãe da mãe esfrega as roupinhas manchadas de cocô, varre o chão, garante o almoço, compra pijamas de botão, lava lençóis sujos de leite e de sangue. Ela sabe como que é duro ser mãe. No silêncio da madrugada, ela pensa na filha acordada. Quantas vezes será que foi? Aguentará amanhã com um sorriso? Leva a canjica quentinha e o seu bolo favorito. Atarefada, a mãe da mãe sofre em silêncio, em cada escolha da filha. relembra as suas próprias. Diante de nova mãe, novo bebê, muito leite e tanto colo. Ela questiona tudo o que fez há um tempo atrás, um tempo que não volta mais. Se hoje é o que se tem, então hoje é o que se é. Olha nos olhos, traz o pão e o café. Esse é o colo, esse é o leite. Aqui e agora, presente. A mãe da mãe ajuda a filha a voar. Cuida de tudo que está às mãos para que ela se reconstrua e descubra sua nova identidade. Ela agora é mãe, mas também sempre será filha. Queria te perguntar, mãe, você acha que a nossa relação mudou depois que eu me tornei mãe?
11: Com certeza. Isso não falo só por mim, mas acho que a relação de todas as mães com seus filhos mudam. Porque, queira ou não queira, ele passa a ter que tomar uma atitude mais adulta. Ele deixa também de pensar em si para pensar naquele ser que está ali na sua mão, ali, que depende exclusivamente só dela para viver. Entendeu? Porque daí ela vai entender, a mãe vai ver com outros olhos também a situação.
13: Sim, sim.
11: De uma noite sem dormir, uma lágrima que cai quando uma criança chora, né? Às vezes você quer tirar a dor do ouvido, a dor de barriga da criança e não sabe nem como fazer.
13: Falando nisso, outra coisa que eu queria te perguntar. É uma coisa que você sempre falava quando eu passava por situações difíceis. Eu confesso que além de não gostar muito dessa frase, eu não entendia. Porque eu achava, meu Deus, mas que exagero isso. E só fui entender agora. Você falava muito assim, ah, filha, se eu pudesse eu tirava essa dor de você. E de fato, eu só fui entender depois que eu fui mãe. Quando a gente, né, nosso filho passa por algumas situações, o que a gente mais queria é, de fato, arrancar dele, colocar na gente, ou nos momentos que, entre aspas, que a gente tá brigando com Deus ali, sem entender, né, nas nossas orações, conversas mais íntimas, a gente fala pra Deus, ah, mas por que não eu, né, ao invés dele, ele é tão pequeno, é tão indefeso, deixa comigo, né, eu suporto, eu aguento, né, e queria te perguntar isso, você acha que essas situações difíceis, elas nos ensinam? E se sim, de que maneira?
11: Ela ensina quando você permite ser ensinada por Deus. Entendeu? Uhum. Quando você pede para Deus um bom conselho. É você que permite. Uhum. Entendeu? Porque cada situação tá aí. Você cresce ou você cai.
13: Sim, sim.
11: Então é uma escolha tua. Mesmo na dor, você aprender a crescer para que amanhã você não passe isso, ou aquilo que você passou hoje, você guardar bem no teu íntimo, mas tirar o lado bom dessa situação para você dar um bom exemplo para o teu filho.
13: Uhum.
11: Entendeu? Amanhã, quando estiver conversando com ele lá sobre a primeira namoradinha, é todas essas coisinhas que vão passando no dia a dia. Não vamos só falar de, digamos, de doença e tristeza, né? Uhum. Mas né? Às vezes um amiguinho que vai brigar, ou que vão brigar na escola, de um namoradinho.
13: A escolha da profissão.
11: Tudo essas coisas. Então é você que tem que estar pedindo uma luz para você e para a criança, para que você saiba sempre dar um bom exemplo, saber conversar, saber ouvir. Às vezes ele não quer que você fale nada. Às vezes o acalento de um abraço desabafa tudo.
13: O estar presente acaba sendo o melhor presente, né, mãe?
11: Exatamente.
13: Finalizando o nosso programa de hoje, para você ver como passou rápido, queria te perguntar, como que você descreveria o amor de mãe? Você falou que logo no começo do programa você falou, né, que muitas vezes você não conseguiria nem colocar em palavras isso. E eu acho que é uma das perguntas mais difíceis, tentar colocar em palavras o amor de uma mãe. Mas queria que você comentasse sobre esse sentimento tão intenso e tão único, de fato, né? Daquelas mães que estão grávidas, daquelas mães que estão com seus filhos no colo, seus filhos maiores, seus filhos já casados com netos, que esperam aí o positivo, daquelas mães que geraram no coração. São tantas mães ao mesmo tempo tão diferentes, mas que se unem por esse sentimento tão forte, né, mãe?
11: Porque a palavra amor, ela é pequena, mas ela tem uma imensidão que você não consegue descrevê-la.
13: Uhum.
11: E ela tem vários tipos de sentimento, né? Que eu não sei como é que eu vou conseguir explicar ela. Mas só porque cada momento é uma fase. E é um amor, sim, é um amor. Você ama mais quando ele é bebezinho do que quando ele é grande? Não, o teu amor acho que ele vai crescendo com o filho.
13: Uhum.
12: Ele cresce numa dimensão que não tem explicação, mas eu acho que ele se demonstra, parece que quando ele é menor que você ama mais, porque você está esperando, você está gerando, e quando ele é menor, ele realmente depende de você. Uhum. E depois, conforme a situação da vida, que às vezes acontece até de um afastamento, alguma coisa, e o que acontece? A mãe ama à distância. E talvez seja aí que seja a prova de amor realmente. Porque ela precisa, às vezes, demonstrar para o filho que ela o ama. E às vezes ele não está nem aí para o amor dela. Independente de alguma situação da vida.
13: Uhum.
12: E daí é um misto que fica assim. Que ela sabe que ama, mas ela ama com uma dor que... Mas ela começaria de novo. E se alguém perguntasse, você teria esse filho de novo? Ela faria. Fala, teria quantas vezes Deus me desse esse filho, eu o geraria de novo. Eu acho que eu faria a mesma coisa.
13: Mãe, eu só tenho que agradecer por você compartilhar e um pouquinho, né, de tudo que tem nesse teu coração tão bondoso, que transborda amor, mas também transborda generosidade, cuidado. De fato, como você falou, que você nunca foi uma mulher de muitas palavras, mas que o teu amor, ele é muito nítido no cuidado que você tem com as pessoas à sua volta, seja a família, seja com a igreja, né, algo que você gosta tanto, se dedica, que me inspira pra gente lá em casa, o teu zelo, a tua preocupação, o saber se tá bem, o amor em gestos também, né? Sempre lembrando da gente. Então, muito obrigada por estar aqui hoje, nesse dia tão especial, nesse programa que foi muito bem sonhado por mim, através aí de, com certeza, né, do agir de Deus, e que desde o começo você mais uma vez me apoiou. Como você sempre faz, né? Desde que eu me entendo por gente, você sempre está me apoiando. Então, eu tenho a agradecer de você estar aqui hoje, de verdade. Muito obrigada.
12: De nada, eu sempre digo, naquilo que está certo, tem sempre o meu apoio. Eu sou a primeira a incentivar naquilo que eu acho certo. Sempre vai estar lá na frente a mãe erguendo a mirinha. Vamos, vamos, vamos que você consegue. Vamos, vamos que você chega lá. E assim, espero que você tenha... Seja isso que você queria, que você precisava.
13: era mais do que eu esperava, mãe. Obrigada de coração. E através do programa de hoje, né, é um singelo jeito de mostrar como não tem nada mais lindo do que a relação mãe e filho. As relações, muitas vezes, elas não são perfeitas, né? A gente tá falando aqui, eu e minha mãe, mas com certeza a gente já briga, se estranha, se estressa, porque é da relação do ser humano, como a minha mãe mesmo já me ensinou. Só que eu tô falando que é muito, muito, muito importante a gente reconhecer a grandiosidade desse sentimento. Então, nesse Dia das Mães, que você possa se fazer presente. Se puder dar um presente, melhor ainda. Mas não tem melhor presente do que estar presente. Dar um abraço, fazer uma oração para sua mãe. Aqueles que hoje não estão, né, com a sua mãe aqui, né, na Terra, meus mais sinceros e profundos sentimentos. Aquelas mães que perderam seus filhos, eu acho que não existe nada mais triste no mundo do que isso. Eu realmente sinto muito mesmo, que Deus esteja com vocês. Para aquelas pessoas que estão nos acompanhando, que têm as suas mães, né? Um abraço, uma ligação, né? Já que se mora em outra cidade, se não puder estar presente. Aproveitem o dia de amanhã. O dia de amanhã é para celebrar o amor, né? Esse amor tão único que foi nos dado por Deus, né? De você amar, cuidar e zelar por outra vida. É uma missão de Deus mesmo, né, mãe?
12: E como já diz, né? Peça à mãe que o filho atende. Uhum. Então, vamos colocar todas as nossas mães na mão de Maria, né? Para que ela leve até teu filho, né? Para que cuide de nós que somos mães, né? Pedindo também pelas que querem ser mãe.
13: Verdade.
12: Pelas que são mãe de coração.
13: Uhum.
12: E talvez a mãe de coração, Bruna, ela tenha o amor maior até que de uma mãe.
13: De uma mãe que gerou ali, né? Sim.
12: Exatamente. Porque ela teve que se doar mais vezes.
13: Foi uma escolha que fez ela a família, né, mãe?
12: Exatamente. E se a gente souber... se permitir, a gente aprende todo dia e ensina todo dia.
13: Com certeza. Mãe, muito obrigada, viu? Pessoal, um ótimo final de semana e feliz Dia das Mães. Até semana que vem.
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19: Muito bom dia a todos, queridos ouvintes que nos acompanham na manhã deste sábado, nesta manhã chuvosa, nesta manhã que nós também iniciamos mais um dia nosso programa com grande alegria no coração e com coração cheio de gratidão a Deus por esse dia abençoado, por esta chuva, que claro também é importante, mas a você que de sua casa, de onde você estiver, no seu carro, onde você estiver ouvindo o programa Vivendo a Alegria do Evangelho, é um momento em que nós queremos abrir o nosso coração e acolher a palavra de Deus que transforma, que cura e que nos possibilita, com a graça de Deus, de caminharmos nesta alegria plena e verdadeira. Por isso, então, você, querido ouvinte, seja muito bem-vindo nesse dia em que nós vamos, mais uma vez, juntos, meditar, escutar a palavra, também escutar as nossas músicas e canções que nos levam a refletir, falar também sobre este final de semana da nossa paróquia, a nossa comunidade, nas comunidades. E hoje, nesse dia 9 de maio, meu primeiro programa, segundo programa já do mês de maio, iniciando já no final de semana passado, nós iniciamos o mês de Nossa Senhora, o mês de Maria, pedindo, suplicando também a sua intercessão, a sua proteção sobre as nossas vidas. Iniciaremos neste momento invocando sobre nós a presença amorosa de Deus na ação e na força do Espírito Santo sobre as nossas vidas e sobre as nossas famílias. Em nome do Pai, do Filho e do Espírito Santo. Amém. Senhor nosso Deus, nesta manhã nos colocamos diante da Tua presença, com gratidão pela vida, pelo descanso da noite e pela oportunidade de começarmos um novo dia. Nós Te louvamos porque és Pai bondoso e nunca abandonas os Teus filhos. Mesmo nas dificuldades, o Senhor permanece conosco. O Senhor nos sustenta com o Seu amor e a Sua misericórdia. Derrama sobre nós o Teu Espírito Santo, o Espírito da verdade e da paz. Ilumina os nossos pensamentos, guia nossas decisões e fortalece nossos corações para vivermos segundo a Tua vontade. Que nesse dia saibamos praticar o bem, acolher com amor, perdoar com sinceridade, servir com humildade e testemunhar Tua presença em nossas palavras e atitudes. Livra-nos do desânimo, da divisão e de todo o mal. Concede-nos serenidade nas provações, sabedoria nas escolhas e coragem diante das dificuldades. Abençoa nossas famílias, nossos trabalhos, nossos estudos e todas as pessoas que encontraremos hoje. Lembra-nos, especialmente lembra dos doentes, dos pobres, dos que sofrem e daqueles que perderam a esperança. Senhor Jesus, o Senhor disse-nos: não vos deixarei órfãos. Permanece conosco ao longo deste dia e faze de nós sinais do Teu amor no mundo. Tudo isso te pedimos em Teu santo nome, por Cristo nosso Senhor. Amém. Muito bem, agora são 9h05 e você já pode também ir mandando a sua mensagem, interagindo conosco através do contato do número 42 999 53 3669, 999 53 3669. Você pode estar aí mandando a sua mensagem, colocando as suas intenções, também confirmando a sua participação conosco aqui no programa Vivendo a Alegria do Evangelho. E hoje nós também queremos recordar, é claro, ao longo deste final de semana, daqui a pouco falaremos do Evangelho, das celebrações, mas também de rezarmos por todos os nossos queridos jovens ou adultos também que vão receber o sacramento do Crisma, que hoje estarão no seu retiro, que hoje estarão se preparando, já se aproximando o dia em que eles serão confirmados na graça do Espírito Santo, no batismo, através do sacramento do Crisma. E também, neste início de programa, nós queremos já, a abertura do nosso coração, acolher as nossas, em nossas vidas, em nossas almas, em nosso coração, a graça de Deus através de cada palavra do Evangelho e também das canções que nós vamos ouvir. Só antes de nós ali já iniciarmos o nosso programa com uma belíssima canção, já vai aqui sendo confirmada algumas participações. O bom dia da Suzana Guedes, que ela manda aqui: bom dia, Padre Fábio, peço oração para a minha família. Também Orlando manda aqui: bom dia, Padre, a paz de Cristo, peço sua bênção para todas as mães, em especial para minha esposa Maria Janete, que enriqueceu nosso lar com 3 filhos, os quais enriqueceram mais ainda com 6 lindos netos, presentes de Deus. Obrigado. Muito bem, Orlando, que Deus abençoe você, abençoe também a Suzana Guedes. Obrigado aí pela participação de vocês. E, de fato mesmo, Orlando lembrou algo aqui que daqui a pouco vamos falar um pouco mais, mas também esse final de semana nós vamos celebrar as nossas queridas mães, e por isso também que seja um momento especial de nós, aqui no nosso programa, rezar pelas nossas mães, e que nós rezaremos ao longo deste final de semana, de hoje, amanhã que propriamente é o dia das mães, nós vamos rezar por todas as nossas mães, e também pelas almas daquelas mães que já cumpriram a sua missão e que viveram o tempo, a sua vocação materna aqui neste mundo, e que cumprindo a sua missão estão junto com Deus. Então também, é claro, rezar por todas as mães, todas aquelas que vocacionalmente assumiram este papel, assumiram esta missão de ser mãe, e de fato ser mãe. Então por isso nós queremos daqui a pouco prestar homenagem às nossas queridas mães, de todas as que nos escutam, que nos acompanham, e também se você quiser já também mandar a sua mensagem, também dedicando felicitações às mães, os parabéns a todas as queridas mamães aqui da nossa comunidade, da nossa paróquia e de todo mundo. Antes aqui também um bom dia, bom dia, Padre Fábio, peço oração para a minha família. Maria Werner também pedindo oração pela sua família, que Deus abençoe e proteja a sua família, viu, Maria? E o Roberto Rimelino mandando aqui: bom dia, Padre Fábio, estamos na escuta, sua bênção. Deus abençoe, Roberto, abençoe também o seu trabalho e toda a sua família. Vamos, antes de nós prosseguirmos o programa, nós vamos ouvir esta canção belíssima, lembrando que o Evangelho deste final de semana vem nos trazer esta plena certeza da presença de Jesus, que caminha entre nós, que está presente entre nós, no pão, na Eucaristia, na palavra e na vida comunitária.

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Muito bem, voltamos com o nosso programa Vivendo a Alegria do Evangelho. Lembrando também que você pode, mais uma vez, participando conosco através do contato 999-53-3669-42, 999-53-3669. Você vai participando conosco aqui do nosso programa, rezando, colocando a sua intenção e também confirmando a sua presença, a sua participação. Então, agora, 9 horas e 15 minutos, nós vamos, antes aqui de iniciarmos o Evangelho, mais algumas participações e também, é claro, agradecendo a Deus, né? Hoje nós ouvimos esta canção e escutarmos sobre a presença do Senhor que está entre nós, que caminha conosco vivo e ressuscitado. E que nós estamos ainda nesse tempo pascal, nós estamos aí nos encaminhando para o sexto domingo do tempo da Páscoa, já quase na reta final deste tempo, que nos prepara para nos aproximarmos das celebrações da Ascensão do Senhor e de Pentecostes. Aqui a participação da, vamos ver, Maria Rita Seixas, manda a benção. Padre, sou Maria Rita, estou completando 73 anos hoje e agradeço a Deus pela minha vida e saúde. Muito parabéns, viu, Maria Rita? Que Deus abençoe. Muita saúde, muita paz, muito amor no coração. E que você continue sempre fortalecido na graça de Deus, com muita saúde. Parabéns, viu? Um grande abraço. Também aqui a participação da... Bom dia, padre. Ela manda aqui. Deus abençoe. Peço oração pela minha mãe. Dulce Finco, minha sogra Lucy Cap. E para minha nora Ana Luísa, que será mãe do José Leonardo. Meu nome é Cleide Cap. Mãe dos dois filhos maravilhosos, Guilherme e Gabriele, que Deus os abençoe. E para todas as mães, um dia muito feliz, muito obrigado. Viu, pela sua participação conosco aqui, como é que é o nome dela agora, lembrei? A Cleide. Viu, Cleide, obrigado pela sua participação e também por esta belíssima homenagem, né? Você trazendo aqui pessoas importantes na sua vida, a sua mãe, também a sogra, também a nora. É muito bonito de ver a família, quando participa, agradece um pela vida do outro. E hoje, de modo muito especial, aqui a Cleide está agradecendo por estas mulheres que são mães, que são importantes com certeza na vida da sua família. Que Deus abençoe. Também a Tonica Marques aqui manda bom dia, padre. Que Deus abençoe, o Tonica, um grande abraço a você e Deus abençoe também o teu trabalho. Também aqui a participação da Elisângeles. Bom dia, Padre Fábio. Estamos na sintonia. Um feliz dia das mães, a todas as mães. A Elisângeles, Beatriz e Paula e Anselmo Maier. Muito obrigado pela sua participação. Que Deus abençoe você e toda a sua família e também todas as mães da sua família, Elisângeles. Também a Bárbara manda aqui bom dia, Padre Fábio. Deus te abençoe. Peço oração pela alma de todas as pessoas. A Bárbara também está colocando aqui a sua intenção. Um grande abraço, viu, Bárbara? Deus abençoe você e a sua família. Também aqui um abraço, que já pediram bem antecipadamente que mandasse um abraço a elas. Estão a caminho de Ponta Grossa. A Josilene com a Luíse e a Bruna e a Isabela. Estão indo as quatro mulheres lá para escolher vestido de noiva, porque querem casar no final do mês aí, né? Então que Deus abençoe a Bruna, abençoe também o Lucas, que vão aí oficializar o sacramento do matrimônio. Um grande abraço a você, toda a sua família, e parabéns também às mães desta família abençoada. Grande abraço. A Viviane manda aqui bom dia, feliz dia das mães, especial para minha mãe, Mafalda Metzadre, dos Três Morros. Um grande abraço, viu, Viviane? Que Deus abençoe você, abençoe também a sua família. O meu amigo Alidon aqui também mandando a sua mensagem aqui. Bom dia, Padre Fábio. Ele está completando manda um feliz dia das mães. E um feliz dia das mães aí para toda a sua família, as mães da sua família, viu, Alidon, a Adriele, a Rosane, né? Todas as mulheres aí da sua família. Que Deus abençoe sempre, viu? Um grande abraço. Agora nós vamos... daqui a pouco nós voltaremos com mais mensagens, com mais participações. Aqui, ó, o Álido falou da minha mãe também de coração, a Dalila. Um grande abraço, a dona Dalila, que Deus abençoe sempre. Também aqui a Salete manda bom dia, padre, sua bênção. Deus abençoe todas as mães, principalmente a minha filha Daniele. Tenho um neto

a sua mensagem participando conosco aqui. Momento da palavra, do evangelho, vamos então interiorizando nosso coração para que possamos, ouvindo a palavra de Deus, pedir ao Senhor também a graça, a fortaleza do Espírito Santo que nos ajude a rezarmos e a meditarmos também, viver a santa palavra do Senhor. O Senhor esteja convosco, Ele está no meio de nós. Proclamação do Evangelho de Jesus Cristo segundo São João. Glória a vós, Senhor. Naquele tempo, disse Jesus a seus discípulos, se me amais, guardareis os meus mandamentos, e eu rogarei ao Pai que ele vos dará um outro defensor, para que permaneça sempre convosco. O Espírito da verdade, que o mundo não é capaz de receber, porque não o vê nem o conhece. Vós o conheceis, porque ele permanece junto de vós e estará dentro de vós. Não vos deixarei órfãos. Eu virei a vós. Pouco tempo ainda e o mundo não mais me verá, mas vós me vereis, porque eu vivo e vós vivereis. Naquele dia sabereis que eu estou no meu Pai, e vós em mim e eu em vós. Quem acolheu os meus mandamentos e os observa, esse me ama. Ora, quem me ama será amado por meu Pai, e eu o amarei e me manifestarei a ele. Palavra da salvação. Glória a vós, Senhor. Então, vale destacar esses versículos aqui da palavra de Deus, em que Jesus nos traz um consolo. Não vos deixarei órfãos, eu virei a vós. Depois, mais adiante, ainda fala, pouco tempo ainda e o mundo não mais me verá, mas vós me vereis, porque eu vivo e vós vivereis. Então é bonito essas palavras de consolo que nós ouvimos do próprio Jesus, que num discurso de despedida dos seus discípulos, dos seus apóstolos, agora ele de fato vem trazer esta segurança a cada um de nós também, de que a sua presença histórica será naquele momento elevada a Deus, né? Ou seja, na celebração que se aproxima no próximo domingo, onde nós vamos celebrar a ascensão de nosso Senhor, onde ele sobe para o Pai, ele vai para o Pai, e indo para o Pai ele nos garante que não nos deixará órfãos, mas sim que ele nos manda um defensor, nos dará este defensor. Então o evangelho deste domingo é esta palavra de consolo para tantos corações inquietos, né? Tantas vezes, assim como os discípulos tiveram medo, né? Jesus estava despedindo de todos eles, e eles sentiram medo, insegurança, tristeza. Então, eles percebendo que algo vai mudar, que algo vai ficar diferente. E aí, na incerteza das coisas, se perguntam, se questionam. E agora? Como vamos continuar? Então, Jesus olha para cada um deles e dá essa resposta. Eu não vos deixarei órfãos. Uma frase que toca, que traz segurança no coração humano, porque uma das maiores dores do ser humano talvez seja esse se sentir sozinho, se sentir abandonado, se sentir na solidão e sem direção. Quantas pessoas vivem hoje cercadas de gente, mas que por dentro se sentem órfãos, se sentem órfãos de quê? De amor, a orfandade de esperança, a orfandade de sentido. E a orfandade até mesmo do próprio Deus. São órfãos de Deus. Órfãos de segurança, de esperança, de paz, de amor. Mas Jesus então promete uma presença. E essa presença que não acaba. Uma presença eterna. E essa presença que se dá na força e na ação do Espírito Santo. Ele não promete uma ausência de problemas. Não diz a eles que agora vocês não vão ter mais problemas, porque subirei para o Pai e mandarei do Pai um defensor que vai defender vocês e vocês não vão mais correr perigos, nem riscos, nem terão tribulações, nem dificuldades. Não. Jesus não fala isso. O Senhor, ele promete a sua presença. Presença no meio da luta. No meio da luta, das lutas de nossas vidas. Então o Senhor sabe que nós teremos dias difíceis. Então por isso que ele nos garante a graça, a presença do Espírito Santo em nossas vidas, a sua presença. O Senhor

Então ele sabe que nós teremos esses dias de luta, uns dias de ansiedade, de tentações, de decepções, de cruz. Mas ele diz: eu estarei com vocês. E como mostramos que permaneceremos, que nós permanecemos então com Jesus, e o Evangelho que responde, que no momento que diz: se me amais, guardareis os meus mandamentos. Ou seja, se nós o amamos, nós guardamos os seus mandamentos, as suas palavras. Jesus não fala de um amor apenas sentimental, não é um amor de sentimento, não é uma emoção passageira, um momento emotivo. Amar Jesus é deixar que a vida seja de fato transformada. Então, se eu amo o Senhor, é que eu estou me dispondo a ser por Ele transformado. É porque é fácil dizer: Senhor, eu te amo. Talvez difícil seja falar em perdoar quem feriu, em permanecer fiel, em abandonar o pecado, em viver a verdade, amar quando ninguém ama de volta. Estes são os desafios que precisa e carece da força e da ação do Espírito Santo. O verdadeiro amor gera obediência. Se nós amamos de fato, nós também seremos obedientes à palavra, aos ensinamentos do Senhor. E aqui está algo muito bonito. Jesus não pede obediência por medo, ele pede por amor. Nós não obedecemos porque nós tememos ou temos medo, este temor de medo de Deus, mas sim porque nós o amamos. Obedecê-lo porque nós amamos. Ouvir e escutar a tua palavra porque nós amamos. O cristão não segue mandamentos como escravo. Eu sou escravo da lei, escravo dos mandamentos. Não. Mas nós seguimos como filhos que seguem os ensinamentos, os preceitos, os valores que nos são transmitidos. Por isso que Jesus também ele nos promete que ele vai rogar ao Pai e ele vai nos dar um outro consolador. Este outro consolador é a presença amorosa de Deus na força, na ação, na plenitude do Espírito Santo em nossas vidas. E o Espírito Santo, a terceira pessoa da Santíssima Trindade, é aquele que fortalece o fraco, que ilumina o que está confuso, que está no escuro, consola o que está ferido, machucado, levanta o que está caído, destruído, reacende o coração que esfriou, que vive numa frieza. Então, tudo isso é o que o Espírito Santo faz, tudo isso muito mais em nossas vidas. Então, talvez você esteja de repente vivendo exatamente isso, um coração cansado, uma fé enfraquecida, uma luta escondida que você tem no teu coração, que só você e Deus sabe. E hoje Jesus vem nos trazer essas palavras consoladoras e de segurança. Você não está sozinho. O mundo pode abandonar, as pessoas podem falhar, mas Deus sempre vai permanecer. E por meio de irmãos, por meio de pessoas também fiéis à caridade fraterna, que sempre se disponibilizarão, sempre estarão ali dispostos a, com sensibilidade, perceber e sentir a compaixão e se aproximar do sofrer, daquele que sofre. Se aproxima também de nós, ou que nós também nos aproximamos daqueles que sofrem. E no finalzinho do Evangelho, Jesus fala: eu o amarei e me manifestarei a ele. Uma promessa muito bonita que Jesus faz a cada um de nós. Ele se manifesta àquele que o ama de verdade. Se nós o amamos, ele se manifestará a nós. Há pessoas que conhecem Jesus apenas de ouvir falar, né? Mas há aquelas que de fato experimentam que Jesus vivo na oração, na Eucaristia, na palavra, na paz interior, na força para continuar. Então, que nós possamos hoje, neste dia bonito, pedir ao Senhor que Ele nos envie o Teu Espírito Santo e que não nos permita que nós vivamos como órfãos, mas que nos ensine a amar, a amá-lo com a vida e não apenas com as nossas palavras. Amar a Deus e amar o nosso próximo, não apenas com palavras, mas com atitudes de fato, né? Com o nosso jeito de ser cristão diante das pessoas, com o nosso jeito de sermos humanos, e de acolhermos também a humanidade daqueles que se aproximam, que estão diante de nós. Muito bem, então, nós, antes de ouvirmos esta canção, nós vamos aqui confirmando mais algumas participações. O Antônio e Antônia Venâncio, eles mandam aqui, pedem orações no programa por sua família.
E também agradece pela chuva, que já está na marca de 50 milímetros. Né? Eles aqui mandaram essa informação aqui. Que bom, viu, seu Antônio? Que Deus abençoe. Eu, Antônio, Antônia, Venâncio. E Deus abençoe também a toda a sua família. Estaremos aqui nas orações por vocês. Em oração por vocês, viu? Mais uma vez aqui, falando aqui deles, eles falaram que falhou, eles estão no carro, viu, na rádio, falaram que falhou bem na hora que mandei um abraço para eles na rádio, no carro, a Bruna e a Josilene, a Luísa e a Isabela. Que Deus abençoe vocês e se cuidem, viu, porque com esse tempo de chuva na rodovia precisa ter um cuidado muito maior, não é? Nesse momento aí de viagem, e que Deus abençoe e proteja, inclusive, a todos aqueles que estão na escuta, que estão se locomovendo com seus automóveis, seus carros, em rodovias, em estradas, enfim. Que Deus abençoe e proteja a todos vocês, motoristas, nessas rodovias, né? Também a participação aqui da Alice Cap. Ela manda aqui, vamos ver aqui, a participação da Alice Cap. A Alice Cap manda pedindo oração pela alma da sua mãe que é falecida. Com certeza, viu, Alice? Nós vamos rezar pela alma da sua mãe, que Deus abençoe e proteja também ela, e os parabéns também a ela e a você e a todas as mães de sua família aqui. Bom dia, Padre Fábio, um grande abraço a todas as mães da família Cuns do Poço. Opa, um grande abraço, bom dia. Aqui ele manda um grande abraço para todas as mães. A minha já não está entre nós, mas agradeço a Deus pela mãe que tive. Ela foi um exemplo de amor para toda a minha família. Isto que diz aqui o Jusa. Obrigado, viu, Jusa, pela sua mensagem, pela sua participação aqui. Que Deus abençoe todas as mães, abençoe você também, mas abençoe todas as mães da sua família, um grande abraço. A Maria José mandando aqui, bom dia, estou na escuta da alegria do Evangelho, sua bênção, Padre Fábio, peço orações pelas mães e pela minha, que já partiu, mas no seu amor vive eternamente em nossos corações. Com certeza, viu, Maria José, que Deus abençoe você, que também Deus conceda a graça no descanso, a alma da sua querida mãezinha, né, que viveu ao longo de toda a sua vida também, é claro, aqui, vivendo a sua vocação materna. Um grande abraço, Deus abençoe também. Aqui peço oração pela alma da minha mãe e pela alma de todas as mães. A Bárbara mandando aqui mais uma vez, vamos rezar também depois, no final do programa, nós vamos rezar por todas as mães, aquelas que estão entre nós, aquelas também que já não estão, mas rezando por todas as mães. Bom dia, que Nossa Senhora abençoe todas as mães, em especial a minha linda Mir Lopes Camargo. Estamos ouvindo do Faxinal dos Quartins, a Mara, a Lívia, o Renan e Dejanir Camargo, Barchaque. Um final de semana abençoado. Opa, um grande abraço, viu, Mara Camargo? Deus abençoe você e toda a sua família, e parabéns a você e a todas as mães da sua família. A Olinda manda aqui, bom dia, sua bênção, Padre. Orações para minha família abençoada, gratidão a Deus pela chuva abençoada e feliz dia de todas as, para todas as mães do mundo. E também, ela falou que não tem mais a sua mãe, mas também está felicitando todas as mães. A Simone Raso manda aqui também, bom dia, feliz dia das mães para todas as mães, principalmente para a minha, a minha filha, que é mãe da Gabriela, que Deus abençoe sempre. Opa, um grande abraço, viu, Simone? Que Deus abençoe você, também abençoe a todas as mães da sua família, sua filha também, que é mãe da pequena Gabriela. Deus abençoe. Bom dia, Padre Fábio, sua bênção. Aqui o Ronald e família na escuta. Grande abraço e que o Espírito Santo nos ilumine para que possamos viver e demonstrar sempre o amor de Cristo. Opa, um grande abraço, viu, Ronald? Obrigado pela sua participação aqui também junto conosco. Um grande abraço a você e a toda a sua família, que Deus abençoe sempre. Agora são 9h35, então nós vamos ouvirmos esta canção e depois nós voltaremos na sequência aí com mais informações das nossas celebrações e continuando o nosso programa. E você pode ainda continuar mandando a sua mensagem aqui no nosso programa através do número 999-53-3669. 999-53-3669.

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1: Muito bem, voltamos com o nosso programa Vivendo a Alegria do Evangelho. E antes de nós aqui continuarmos com as participações, lembrando que também amanhã será um dia muito especial. Dia 10 de maio, né, vamos agora aqui ressaltar isso. Dia 10 de maio, amanhã, um dia muito especial para a nossa Arquidiocese de Curitiba. Porque a Arquidiocese de Curitiba, no dia de amanhã, celebram o seu centenário, 100 anos de elevação à arquidiocese. Então, celebra este centenário de criação e elevação, que foi no dia 10 de maio de 1926. Então, marcando aí um século de fé, missão e evangelização na capital, em paranaense e região, aqui que abrange também a nossa comunidade, a nossa paróquia, a nossa cidade de Palmeira e Porto Amazonas. As comemorações que estão acontecendo, é claro, no dia de hoje, está vendo lá uma missa, uma grande missa solene na catedral da arquidiocese, onde se celebra o centenário, mas nós também celebraremos em comunhão aqui nas nossas comunidades, com as orações em que nós realizaremos, né, nas nossas preces, as orações, colocando as nossas intenções, e de modo muito especial aqui no nosso programa também, prestar essa homenagem também às orações à nossa diocese, à nossa mãe, né, a diocese que é a nossa igreja particular e que por meio do nosso arcebispo, Dom José Antônio Peruso, juntamente com seus auxiliares, o Dom Madenes e o Dom Reginei, são os bispos que conduzem juntamente com o presbitério da Arquidiocese de Curitiba e conduzem a arquidiocese, né, que contém, se não me engano, 147 comunidades, paróquias, né, 147 paróquias. Então tem aí uma vasta, 146 paróquias aqui agora, puxando os dados aqui. Então são 146 paróquias entre Curitiba e região. Então é um dia de nós celebrarmos esta igreja particular, a nossa Arquidiocese de Curitiba, e daqui a pouco nós encerraremos com a oração, né, vamos encerrar o nosso programa daqui a pouco com a oração, que nós vamos rezar para o ano jubilar do centenário da Arquidiocese de Curitiba. Muito bem, agora aqui algumas participações, mais mensagens chegando, e nós vamos confirmar. A Alice Cap, mais uma vez, que manda para as minhas filhas, Eunice e Cleonice, que também são mãe, e que Deus abençoe. Um grande abraço às suas filhas, viu, Alice Cap? Para Eunice e a Cleonice, parabéns pelo Dia das Mães. Bom dia a Lúcia Ziadio, que manda bom dia, padre, sua bênção por todas as mães vivas e pela alma da Clotilde e Antônia. Sua Lúcia Ziadio, Deus abençoe, Lúcia, você e toda a sua família. Sim, daqui a pouco nós rezaremos por todas as nossas queridas mães. Obrigado pela sua mensagem, sua participação. Aqui a mensagem: bom dia, padre Fábio, peço orações pela alma da minha mãe, a Salomeia Rugovski, e de minha irmã Anastácia Rugovski Borges, e da minha cunhada Orlanda de Nascimento. E que Deus abençoe e proteja todas as mães do mundo. Muito obrigado pela sua participação aqui conosco, né, e a sua mensagem, pedindo aí que Deus abençoe todas as mães da sua família. A Rosilda manda aqui, Rosilda Arazevski, bom dia, padre Fábio, um feliz sábado e abençoado. Peço oração pela alma da minha mãe, sua Rosilda Rodrigues, do Farajala. Sou muito feliz por ser mãe. Opa, que Deus abençoe você, Rosilda. Parabéns, né, pela sua vocação, pela sua maternidade. Que Deus abençoe sempre você e sua família. Aqui a Olinda manda: peço a Deus a bênção para o padre Fábio, com essa voz. Obrigado, viu? A mensagem da Olinda aqui: que Deus abençoe você também, viu, Olinda? Um grande abraço. Obrigado pelo carinho, pela sua mensagem, a sua participação aqui conosco. Aqui também a mensagem da... Deixa eu só pegar aqui. a mensagem dá uma luz. A Malu mandando aqui a sua mensagem, que está na escuta, participando. Ela juntamente com seu esposo Joildo, que Deus abençoe você e a sua família. Um grande abraço. Também aqui, bom dia, sou a Ana Vanilde Wendler Rigoni. Parabéns para minha mãe, a Wanda Wendler. Um grande abraço, viu, Ana Vanilde, que Deus abençoe você e também abençoe a sua mãe. Obrigado pela sua participação aqui no nosso programa. Vamos, nesse momento, falar aqui sobre a programação de final de semana, né? Lembrando que esse final de semana nós celebramos o sexto domingo do tempo da Páscoa e já nos encaminhando aí para as festas da Ascensão do Senhor no próximo domingo e depois, daqui 15 dias, Pentecostes, que nós vamos celebrar, encerrando então o tempo pascal. Mas hoje, dia 9 de maio, nós teremos as missas aqui às 10 às 17 horas no Faxinaldo Silva e no Rossio 1. Então, essas duas missas aqui no Faxinaldo Silva e no Rossio 1 às 17 horas. Às 19 horas, a missa no Faxinal dos Quartins, com primeira Eucaristia, lembrando isso, né? Também lá, três crianças receberão o sacramento da Eucaristia. Às 19 horas também na comunidade Vila Rosa, lembrando também que na Vila Rosa depois haverá o Jantar das Mães. Então todos são convidados também a prestigiar esse momento do Jantar das Mães ali na comunidade Vila Rosa, que acontecerá após a Santa Missa das 19 horas. E às 19 horas também a comunidade Nossa Senhora Aparecida, a missa lá em Porto Amazonas, a missa também com a catequese. Amanhã, domingo, dia 10 de maio, lembrando que é um dia importante de rezarmos pela nossa diocese, em todos, hoje e amanhã, mas amanhã propriamente nós celebramos o dia 10, o centenário da arquidiocese, e nós teremos a missa das 8 aqui na Matriz, 8 horas também no Guarauninha e 8 horas na comunidade Colônia Maciel, com o primeiro Eucaristia também, de 11 catequizandos que receberão pela primeira vez o sacramento da Eucaristia. Às 10 horas, a comunidade de Guaraúna dos Borges e Benfica, as duas comunidades estarão ambas em festa. Então, né, você é convidado a prestigiar, né, a passar em uma das comunidades, ou nas duas também, almoçando numa e também indo prestigiar os momentos festivos de outra e vice-versa, né? Então, você é chamado a celebrar, a festejar e levar a sua família para participar deste momento bonito e abençoado das duas comunidades. Que Deus abençoe a toda a comunidade Guaraúna dos Borges, a comunidade também do Benfica, que seja um domingo abençoado, e claro, iniciando com a alvorada e depois a Santa Missa às 10 horas e mais adiante ele também com almoço, na sequência com almoço e também os momentos ali de momentos de diversão ali, de celebração da comunidade. Então você é convidado, você e a sua família. Às 10 horas também na comunidade, na Matriz, né, de Porto Amazonas, também a missa lá a todo o povo, na comunidade da paróquia Menino Jesus, da cidade de Porto Amazonas. Também às 19 horas a missa na Matriz, a missa em especial também, é claro, todas as missas serão especial, porque nós queremos rezar pelas nossas mães. Nessa missa das 19 horas também é um momento especial para homenagear as nossas queridas mães. Então, esta é a programação deste final de semana. Mais uma vez, aqui vamos confirmando já as últimas participações e antes de encerrarmos o nosso programa com a oração. E depois da oração, nós nós vamos ouvir uma belíssima canção também, que será em especial às nossas mães, pedindo a proteção, a intercessão daquela que é Mãe de Deus e Nossa Mãe, a Virgem Maria. Então aqui, antes disso, mais algumas participações. Bom dia, Padre, a sua bênção, estou ouvindo a de Piranga, um grande abraço. Eu só não consegui ver a identificação dele aqui, mas depois aqui, Elia que manda aqui, bom dia, meu nome é Elia. Eu quero pedir uma oração pela alma da minha mãe, Joana de Jesus Schwebel. Vamos rezar sim pela alma de sua mãe. Um grande abraço, viu, Elia? Que Deus abençoe você e sua família. Aqui uma mensagem. Bom dia, sua bênção, Padre. Peço por todas as mães falecidas, a minha mãe, Sofia, e a minha avó, Francisca. E Vitória, agradeço por tudo que me ensinaram, pelas mãos que, pelas, e pelas que não vivem, que possam seguir o exemplo de Nossa Senhora, dando bom exemplo. E também agradeço por muitas graças recebidas. É a Joaninha de Queimadas. Grande abraço, viu, Joaninha? Que Deus abençoe você, abençoe toda a sua família e as mães da sua família, viu? Aqui esqueci de pôr o meu nome, a Ana Rita, né, que mandou aqui. Ana Rita mandando uma mensagem. Ela pede também, rezando um ano, com certeza, viu? Ontem completou um ano de pontificado do Papa Leão. Que Deus abençoe sempre o nosso querido pastor, o Papa Leão, nosso Papa, né, que há um ano atrás era conhecido por todo mundo, que veio a suceder, a sucessão de Pedro, é claro, também, dando sequência aí ao papado que vinha sendo conduzido pelo Papa Francisco. A Marina de Vieiras, aqui está aqui, bom dia padre, sua bênção, ela mandou novamente aqui agora se identificando, estou ouvindo a Rádio Piranga, um grande abraço, é a Marina de Vieiras, um grande abraço Marina de Vieiras, que Deus abençoe você e toda a sua família. A Linda Mir manda bom dia, sua bênção, e bênção para toda a minha família e para as mães, Deus abençoe, viu, Linda Mir, um grande abraço a você e a toda a sua família. E também a toda a comunidade lá do Pastinal dos Quartins. Isto são essas as participações. Depois nós também vamos pedir por todas essas intenções que foram apresentadas aqui. Mas antes vamos então fazer um momento de encerramento, pedindo ao Senhor que abençoe a todas as queridas mães. E também rezando pela nossa Arquidiocese de Curitiba, que no dia de amanhã e já nesse final de semana estamos celebrando e festejando o centenário da elevação à Arquidiocese de Curitiba. Senhor Deus, pastor e guia da Igreja, em Jesus Cristo rendemos graças pelo jubileu dos 100 anos da Arquidiocese de Curitiba, porção desse povo que tanto vos ama. Ao longo destes anos, manifestaste sob a sombra dos gentis pinheirais o vosso amor, abençoando nossa terra com abundantes frutos. Em vós, o trabalho torna-se doação, o afeto, gratuidade e a generosidade genuína antecipação do céu. Nós os pedimos, permanecei conosco e com a presença do vosso Espírito, que é santo e santifica. Concedei-nos a graça do ardor no anúncio do Evangelho, da coragem para acolher a vida dos necessitados e do dom da esperança da vinda do vosso reino. Fortalecei-nos no chamado de ser Igreja viva, que caminha unida e participa da missão. Fazei da gratidão, da bênção e da esperança o estribilho do nosso coração, para que alcancemos a perfeição cristã. Que a Virgem, Senhora da Luz, dos Pinhais, Mãe dos Pinhais, e São João Paulo II, que visitou esta terra, intercedam por nós. Amém. Então, pela nossa diocese, por todas as nossas queridas mães, homenageando a todas as mães, peçamos a ela, que é nossa padroeira, que é nossa querida mãe, tanto padroeira da Arquidiocese como o título de Nossa Senhora da Luz dos Pinhais, quanto padroeira da nossa paróquia, Nossa Senhora da Conceição, que a Virgem Maria, Mãe de Deus e Nossa Mãe, interceda por nós e interceda por todas as queridas mães do mundo todo. Ave Maria, cheia de graça, o Senhor é convosco. Bendita sois vós entre as mulheres e bendito é o fruto do vosso ventre, Jesus. Santa Maria, Mãe de Deus, rogai por nós, pecadores, agora e na hora de nossa morte. Amém. E claro, não poderia deixar também de, por fim, por último, nosso programa aqui, um programa Vivendo a Alegria do Evangelho, de mandar o meu abraço muito especial à minha querida mãe, que nesse dia especial que celebramos todas as mães, quero também, com certeza, agradecer a Deus pelo dom, pela vida da minha mãe, que tão bem vive a sua vocação, que sempre como mãe acolhedora, como mãe que escuta, que abraça, que demonstra todo o afeto, todo o carinho e todo o amor e a proximidade. Um grande abraço à minha mãe, à Rosana, e também a toda a minha família, claro, meu pai, o Thaír, minha irmã Fabiane, que Deus abençoe a todos. Vamos pedir a bênção de Deus sobre todos nós e nós ficaremos na sequência com esta belíssima, com a belíssima canção em homenagem às mães. Esta canção que falará sobre todas as mães, toda a importância das mulheres, mães e também daquela que é a mãe de Deus, a mãe de Jesus e nossa mãe. O Senhor esteja convosco, Ele está no meio de nós. Por intercessão de Nossa Senhora, da Luz dos Pinhais, da Conceição, o Senhor derrame sobre todos vós, sobre todas as famílias, de modo muito especial sobre todas as queridas mães. Que desça e permaneça sobre vós sobre todas as vossas atividades, sobre as mães, a bênção do Deus Todo-Poderoso, Pai, Filho e Espírito Santo. Amém. E as nossas orações em cada missa também, por todas as mães, aquelas que estão entre nós, aquelas também que já não estão, que Deus abençoe. Um grande abraço a todas as mães e um bom final de semana a todos.

0: melhor, viu?
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0: Com as bênçãos de Deus, iniciamos mais um sábado em família. Bom dia a todos os ouvintes da Rádio Ipiranga, as famílias e a toda a comunidade. E hoje seguimos juntos aqui em família. Bom dia, Christian.
1: Bom dia.
0: Bom dia, Ana Carolina.
2: Bom dia, que alegria estar aqui de novo.
0: E bom dia, Lívia.
3: Bom dia, hoje é sobre as mamães, né?
0: Isso mesmo, Lívia. Hoje é um programa muito especial.
1: Estamos no mês de maio, um mês muito bonito, mês de Maria, e também mês dedicado às mães.
2: É um tempo de agradecer, de reconhecer, porque as mães são um sinal concreto do amor de Deus na nossa vida.
0: E o amor de mãe aparece nas coisas simples, no cuidado diário, na preocupação silenciosa, na escuta, na paciência, na oração pelos filhos. E às vezes são gestos pequenos, mas que sustentam uma família inteira.
1: E muitas vezes esse amor é escondido, não aparece, não é reconhecido como deveria. Mas é um amor que constrói, que forma, que sustenta.
2: Eu acho bonito pensar que muitas coisas que a gente aprende na vida começam com a mãe. A fé, os valores, o jeito de amar, às vezes a gente nem percebe, mas está ali.
0: Que lindo isso, né? E Lívia, me conta, o que você mais gosta na sua mãe?
3: Ah, ela cuida de mim, faz comida, brinca comigo e me dá abraços.
1: Olha aí, o amor nas coisas simples.
0: E é isso, o amor de mãe está nos detalhes.
2: E quando a gente fala de mãe, não tem como não lembrar de Virgem Maria. Ela é o maior exemplo.
1: Maria educou Jesus, acompanhou, cuidou e permaneceu firme até o fim.
0: Ela viveu alegrias, mas também dores. E mesmo assim, não desistiu. Por isso, ela entende o coração de cada mãe.
2: Tem um versículo muito bonito que diz: seus filhos se levantam e a chamam bem-aventurada.
1: Olha que forte! Reconhecer o valor da mãe é algo que vem da própria palavra de Deus.
0: Talvez hoje tenha uma mãe nos ouvindo. Uma mãe que está cansada, preocupada, rezando por um filho, talvez enfrentando dificuldades. Mas saiba, Deus vê o seu esforço. Cada gesto seu tem valor eterno. E talvez também tenha alguém que precisa agradecer mais, abraçar mais, valorizar mais.
1: Nesta semana, queremos deixar um convite simples. Diga obrigado à sua mãe. Faça um gesto de carinho. Reze por ela.
2: E se a sua mãe já partiu, faça uma oração por ela. O amor continua.
0: E vamos rezar juntos. Em nome do Pai,
4: do Filho, do Espírito Santo. Amém.
0: Rezemos por todas as mães. As mães presentes, as que educam com amor, as que sofrem em silêncio e as que já vivem na eternidade.
4: Salve, Rainha.

0: filhos de Eva, a vós suspiramos, gemendo e chorando neste vale de lágrimas. Eia, pois, advogada nossa, esses vossos olhos misericordiosos a nós volvei, e depois deste desterro, nos mostrai, Jesus, bendito fruto do vosso ventre, ó clemente, ó piedosa, ó doce Virgem Maria. Rogai por nós, Santa Mãe de Deus, para que sejamos dignos das promessas de Cristo. Amém. Sagrada Família, rogai por nós. Jesus, Maria e José, nossa família vossa é. Amém.
1: Que Deus abençoe todas as mães.
2: Que nunca falte amor em nossas famílias.
3: Um beijo para todas as mamães.
4: E assim encerramos mais um Sábado em Família. Um grande abraço da Pastoral Familiar.
5: Até o próximo sábado.
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1: Eita, não! Tô sofrendo, mas toma, mas dá conta, viu?

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0: Muito bom dia para você, são 10 horas e 10 minutos. É você estar ligadinho com a Ipiranga FM, a 91.7, neste sabadão, sabadão dia 9, véspera do Dia das Mães. Véspera de uma data tão importante em nossa vida, e assim você vai poder homenagear a sua mamãe hoje. Sei que o pessoal já homenageou ontem, mandou mensagem, já contou o nome da sua mãe pra gente, mas você pode mandar hoje, tá? Bem tranquilo aí, uma mensagem simples, tranquila, curta, né? Você que vai mandar áudios bem curtinho pra gente, tá? Até uns 15 segundos aí pra gente poder atender a todo mundo hoje. E claro, vai ter sorteio de prêmios aqui na programação. 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Temos mais três brindes surpresas aqui da Ipiranga FM, né? Já está ali com o Edson no balcão, que também vai ser sorteado aí para as mamães hoje. Claro, e também trazendo a boa música, né? O sabadão é feito de música. A gente não pode esquecer que a gente tem que trazer a boa música aqui. Hoje, em especial as mamães, vai mandar uma música pra sua mãe. Conta pra gente aí aquela música que ela gosta de escutar, que ela curte bastante. E assim a gente vai trazendo na programação. Começando agora, 10h11. E vamos até aí umas 20 pra meio-dia tranquilo, trazendo a boa música e as informações. 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Nada melhor que começar com ele, Walter Moraes, na programação. Dia de chuva, hein, pessoal? O que você tá fazendo? Tá em casa tranquilo? A chuvinha veio, né? Hoje a previsão aí é de 40 milímetros, mas já choveu bastante de madrugada.
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0: A gente não pode parar. E assim a gente vai embalando a sua manhã. Amanhã aqui da 91.7 FM. Bom dia.

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Já estamos de volta aqui, vamos trazendo as participações dos nossos amigos ouvintes. Olha só, bom dia, aqui é o Ademir Franco, Poço Grande. Feliz Dia das Mães, especialmente para minha esposa, a Ana Lúcia Castro. Valeu, Ademir, bom dia. Olá, bom dia, aqui é a Adriana Pastone da Vila Rosa. Gostaria de ouvir a música Valsa das Flores, que a minha mãe gostava muito. E hoje ela se encontra ao lado de Deus.

0: Olá, bom dia, Giovana. Estou aqui na escuta do programa Faxinaldo e Silva. Manda os parabéns para todas as mães. Eu já não tenho mais a minha. Dona Tecla Voski, aquele abraço, bom dia. A dona Sirene Werner já está por aqui. Dona Maria também, obrigado, bom dia. Meu amigo Jorge, bom dia, Giovanni. Manda uma moda aí, Estrelinha para Todas as Mães. Essa música é muito bonita, Jorge. A gente vai deixar aqui na programação ela, tá? Daqui a pouquinho eu vou trazer ela inteirinha aí para as mamães que já se foram, que são estrelinhas em nossa vida. Olá, bom dia, tudo bem? Queria participar do sorteio, Rafaela Maria Leal. A Silvana Serena Leal também por aqui, obrigado. Salete por aqui, bom dia, abençoado todas as mães. Dona Maria José, feliz Dia das Mães. A gente vai começar trazendo áudios na programação.
1: Bom dia, Giovana.
0: Bom dia.
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0: Puxa vida,
1: minha mãe,
0: Luzia.
1: Está no céu.
0: Sim.
1: Queria pedir uma música.
0: Opa, qual?
1: Benção pai e benção mãe.
0: Música
1: se
0: bonita.
1: Se você me tocar, eu agradeço. Queria oferecer para todas as mães.
0: Valeu, Luzia. Aquele abraço para você. Obrigado. Dona Leocádia por aqui, obrigado, um bom dia. Quero ganhar esse presente pra mim, pois não tenho mais a minha mãe. Dona Leocádia Segnori canta galo. Olá, bom dia, aqui é a Maria Eduarda. Queria homenagear a minha mãe, a Maria do Carmo, que é a minha força, que me guia, o amor que me sustenta e a luz que nunca se apaga. Que mensagem bonita, Maria Eduarda. Obrigada por cada gesto, cada palavra e cada abraço. Te amo com todo o meu coração, hoje e sempre. Parabéns, Dona Maria do Carmo. Aquele abraço e da sua filha, né? Maria Eduarda. Robertão por aqui, Sônia Ligadinho. Aí, estou participando do sorteio. E feliz Dia das Mães para minha sogra. Olá, bom dia. Aqui é a Raíssa Kaminski do Papiros. Quero participar do sorteio e mando um feliz Dia das Mães para minha mãe, a Rosângela, e para todas as mães que estão na escuta. E assim a gente vai participando, trazendo a sua mensagem aqui na Ipiranga FM, vai participando, contando o nome da sua mamãe.

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É, e eu também hoje em especial, né? Aí, véspera do Dia das Mães, vou mandar aquele super abraço pra minha mãe, a Dona Rose, né? A Dona Rosemary lá no Rocio 2. Hoje está com a minha filha ficou lá. Ô, Maria Júlia, tá curtindo aí? É aquele

0: 10h28.
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3: 10 horas e 29 minutos. Atenção, ouvintes, comunicados de falecimento. A funerária Nossa Senhora do Carmo e Plano de Luto EPL, com grande pesar, comunicaram o falecimento do senhor José Carlos Grande, mais conhecido como Zelão, ocorrido às 14 horas e 40 minutos de ontem em hospital de Ponta Grossa, aos 71 anos de idade. José Carlos Grande deixa lamentar as seguintes pessoas: sua esposa, Roseli Rebelo Riston, e o filho, Rogério Adriano Grande. Deixa ainda demais familiares e amigos. O velório do senhor José Carlos Grande está acontecendo na Central de Luto Nossa Senhora do Carmo. E o corpo do senhor José Carlos seguirá para a cremação no Crematório Perpétuo Socorro em Campo Largo às 14 horas de hoje. Sensibilizada, a funerária Nossa Senhora do Carmo e Plano de Luto APL notificaram o falecimento do senhor José Carlos Grande, mais conhecido como Zelão, ocorrido em hospital de Ponta Grossa aos 71 anos de idade. A funerária Nossa Senhora do Carmo e Plano de Luto APL, com grande pesar, comunicam o falecimento do senhor Nelson Fernandes, ocorrido às 21 horas e 19 minutos de ontem, em hospital de Curitiba, aos 63 anos de idade. Nelson Fernandes deixa lamentar as seguintes pessoas: sua esposa, Liliane Margraf Fernandes; os filhos, Nathani, casada com Pedro Antônio Santos Silva, e Natan. Deixa duas netas e demais familiares e amigos. Seu velório está sendo realizado na Central de Luto Nossa Senhora do Carmo, de onde partirá o féretro hoje, às 16 horas, para sepultamento no Cemitério Municipal de Palmeira. 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
3: Já estamos de volta por aqui, 10 horas e 33 minutinhos, trazendo mais mensagens por aqui. Dona Sirene Werner, bom dia. Obrigado aqui, ó, quem também está na escuta. Quero homenagear minha filha, a Cristiane Kowalski, minha nora Silvane, pela passagem das mães, que me deram belos netos. A dona Albina Gonçalves, que manda mensagem pra gente. Obrigado. A Ana Lúcia da Vila Rosa, sintonizado, meu amigo Delmir por aqui. A Cecília confirmando a audiência aqui na Vila Querubim. Dona Leocádia, bom dia. Um abraço lá pra Lúcia e o Gilberto, lá no Boqueirão, ligadinho com a gente. Também ouvindo o programa a Cris e a Rose, ela que está homenageando a sua mãe, a Edith Bassone, lá no Pinheiral de Baixo. Ô, dona Edith, aquele abraço pra você. Olá, bom dia. Feliz Dia das Mães a todas as mães participando com a gente, a Roseli Góes.

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2: Chegando mais mensagens pra gente de áudio, a gente vai trazendo agora na programação.
3: Bom dia, eu não tenho mais minha mãe, mas quero mandar um abraço pra todas as mães, desejando feliz Dia das Mães. Meu nome é Vera Lúcia Libratowski e quero participar do sorteio.
2: Ô Vera, um bom dia pra você, que Deus o abençoe. Né? Então aí a gente vai participando, está participando com a gente. Olá, bom dia, se for possível tocar a música É Mãe com Rick Renner, eu ofereço a todas as mães. Já que eu não tenho mais a minha mãe, a dona Marli Yashinski, faxinal do Silva. A dona Helena Santos por aqui, bom dia, Vila Maria. Quero mandar os parabéns para todas as mamães de nossa Palmeira. Infelizmente não tenho mais a minha ao meu lado. Bom dia, Marilena do Papiros, feliz Dia das Mães para todas as ouvintes. E para a minha, né, a dona Iraci Teixeira, que amanhã é Dia das Mães. E também meu aniversário. Parabéns, Deus o abençoe. Parabéns, Marilene. Olá, feliz Dia das Mães para todas as mamães. O nome da minha mãe é Dircélia Mariano da Silva. Valeu, Luciana Pinheiro, aquele abraço. E aí também a Vera Margraf no sorteio. A dona Nercy, Colônia Francesa, um bom dia.

0: 10h36, tem mais mensagem chegando. Bom dia, Giovanni. Parabéns para minha mãe, a dona Tereza. Dona Neuza, por aqui tem mensagem de áudio, sim, da Neuza.
1: Bom dia, Giovanni.
0: Bom dia, Neuza.
1: Eu pedi aquela música,
0: a qual?
1: De lenha.
0: Opa.
1: Pra oferecer pra minha mãe, Terezinha. E pra minha amiga Lenira aqui também, que é
0: claro.
1: Mãe. E a Sueli.
0: Olha só, são as meninas do salão aí, isso aí. Então, parabéns pra elas, dona Lenira, Sueli, grandes amigas nossas, né, da minha esposa também. Pense as mulheres aí pra cortar cabelo e fazer unha. Não tem, viu? Parabéns a vocês, então, pelo Dia das Mães. Música.

0: Aí tem mais mensagem chegando aqui, vamos ver quem está na linha por aqui. Ah, pelo jeito é um palmeirense.
1: Bom dia, Giovanni.
0: Bom dia, Jonathan. Querido.
1: Valeu, tudo
0: bem?
1: Quero mandar os parabéns claro. Para minha mãe, Jussara.
0: Ô, Jussara, pelo parabéns.
1: Dia dela.
0: Ah, Jonathan, qual música você quer pedir hoje?
1: Quero que toque a música para ela.
0: Sim.
1: Roberto Carlos.
0: Claro, Jonathan.
1: Como é grande, meu amor. Por você.
0: Ô, Jonathan, bom dia,
1: um
0: meu amigo. Quem não conhece nosso amigo Jonathan, né? O baterista aqui da Igreja Matriz. Ali ele toca com a Michela, participava ali da Pai também no grupo de pagode. Jonathan, aquele abraço pra você, meu amigo. Deus abençoe. Parabéns pra sua mãe.
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0: Agora 10h38, chegando música na programação. Chitãozinho e Chororó, Fogão de Lenha.

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1: Dez horas 48 minutos, 10h48, trazendo mais mensagens por aqui. Olá, bom dia. Aqui é a Suelen, quero participar do sorteio, está participando. Minha mãezinha já virou estrelinha, mas quero mandar um beijo para minha sogra, que é como mãe para mim. A dona Ioreni, não, dona Loreni Cardoso. Parabéns, dona Loreni Cardoso, feliz dia das mães. Amo você, sogra. Ô, Suelen, mensagem bonita. Olá, bom dia, sou Alice Cap, quero homenagear todas as mães, especialmente as filhas, a Eunice e a Cleonice, que são mães, e quero participar do sorteio Monte Alegre. Peço a música Minha Mãe, Minha Heroína.

0: 10h50. 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

10h57, já já vou fazer o sorteio aqui. Olha só, pessoal, nós temos um gorro legal, um gorro bem jóia aqui pro frio, né, pros dias de frio. Temos um organizador, uma caixa preta que de organização, tá? Você vai guardar muitas coisas dentro, o organizador, e temos uma bacia branca. Sabe aquela bacia aí pra temperar a carne, a salada? É, você vai ganhar aqui já já. Então eu vou trazer uma música e já já eu trago o sorteio dos ganhadores.

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0: caixa.
1: 11 horas e 7 minutinhos, vamos trazer aqui então o ganhador dessa caixa organizadora. Parabéns então a dona Maria do Carmo, né? A sua filha Maria Eduarda mandou mensagem, parabéns aí. Então a Maria do Carmo ganhou esse organizador aqui, tá bom, Maria do Carmo? Aquele abraço aí. Então a sua filha mandou mensagem pra gente, a Maria Eduarda. Final do telefone, 8538. Aí trazendo mais música aqui pras mamães, vamos trazendo agora Castilho e De Lucas. Essa música é muito bonita, aumenta o volume do seu rádio.

Já são 11 horas e 10 minutinhos, 11 e 10, e olha só, pessoal, vai chegando mais sorteio por aqui. Quem ganhou essa bacia branca, show de bola, vai temperar a salada, vai guardar tranquilo. Parabéns aqui a Luciana Pinheiro. Ô, Luciana, aquele abraço pra você, você foi a ganhadora. E o gorro pô frio, vai ficar tranquilo aí no frio, vai poder trabalhar sossegado. Parabéns a Sirene Werner, foi a ganhadora do gorro. A bacia branca, a Luciana Pinheiro. E esse organizador preto legal, show de bola, a Maria do Carmo. É a sua filha aí, a Maria Eduarda, que mandou mensagem.

Tem mais mensagens chegando. Olá, bom dia. Aqui é a Terezinha Ferreira. Quero homenagear com muito carinho a minha mãe, Tereza. Infelizmente não está mais presente entre nós, mas deixou o exemplo de mãe, mulher, esposa, nos dando muita educação, amor e respeito. Te amarei eternamente, mãezinha. E um feliz dia das mães a todas as mães que estão ouvindo o programa. É, obrigado aqui, Terezinha Cristina Gonçalves. Aquele abraço, bom dia. Seu Elisier de Água Clara está ligadinho com a gente. Deus abençoe. Olá, bom dia. Aqui é a Frida. Parabéns a todas as mães, principalmente para as mães solos, umas guerreiras, isso mesmo. Parabéns às mamães solos. O Vilmar Werner por aqui, bom dia. O Roberto Rivelino, aquele abraço. Já já a gaita do falecido por aqui também.

11 horas, 12 minutinhos, pessoal. A gente vai pedir um desculpa se não conseguir trazer todas as mensagens. Tenho mais de 70 mensagens para abrir, para ler. Então, a gente vai trazendo as primeiras que foram chegando, né? Então, se você mandou mensagem ali por volta das 10h40, 10h50, não manda de volta, porque senão ela sobe pra cima e eu não consigo ver, tá? Então, a gente vai trazendo. Olá, bom dia, mando um abraço para o meu pai lá em Mandassaia. Hoje a Jefferson ligadinho com a gente, o Aloysio Pavilac. Bom dia, homenageia todas as mamães por aqui. A Mara Camargo, Faxinal dos Quartinhos, obrigado. Dona Olga, parabéns a todas as mães. Dona Lourdes, um feliz dia das mães. Dona Olinda, lá em Vieiras. Pessoal do Jardim Cristine, feliz dia das mães. A Daniele, para minha mãe e todas as mamães. Bom dia, Djanir Barchak, feliz dia das mães para a Mara Camargo. O Eros e a Neguinha, homenageando todas as mães, obrigado. A Cássia Maier está por aqui. Bom dia, parabéns para minha mãe, a Rosiclé, e para todas as mamães. Olá, Giovanni, bom dia, aqui é a Cris. Estamos curtindo o programa, sabadão, nota mil. Desejo um feliz dia das mães para sua mãe, obrigado. Para sua esposa, Patrícia, para todas as mamães. E para minha mãe, né? Ô, Dona Edith, tá ligadinha aí? Parabéns para minha esposa, a Marisa, que é mãe, e para as minhas filhas, que também. Ó, o Rubens, por aqui, o Rubens Gonçalves. Bom dia para todas as mamães, principalmente para minha mãe, Dona Inês, aqui é o Josélio.

0: Mais mensagens de áudio chegando por aqui, vamos trazendo agora aqui na participação do ouvinte.
1: Bom dia!
0: Bom dia!
1: Meu nome é Maria.
0: Ô, dona Maria!
1: Eu quero desejar um feliz Dia das Mães para todas as mães.
0: Sim.
1: Porque a minha já tá lá no céu. Para todas as mães que estão ouvindo. E eu sou mãe também.
0: Sim, parabéns.
1: Quero desejar também um feliz aniversário para a Lois e Mol. Ele é o sortudo. Sempre faz aniversário junto com a mãe. Sempre dia 9 de março. De maio.
0: Sim.
1: Um abraço a todos.
0: Valeu, um abraço, muito obrigado. Também um parabéns aí, seu Alois. Por aqui a Viviane, ligadinha com a gente. Feliz Dia das Mães, especialmente para mim, dona Mafalda. Aquele abraço. Bom dia, Giovanni. Feliz Dia das Mães para todas as mães, em especial para minha mãe, dona Marta Iantas Ramiro. Boa vista. A Elisiane do Rocinho que manda abraço. A Simone Asso por aqui, bom dia. Feliz e abençoado Dia das Mães para todas as mamães. Lá, bom dia, Thaís Aparecida Asso, Colônia Francesa. Desejo um feliz Dia das Mães aí, especial para minha mãe, a Simone Costa Asso. Tô aí para sua madrinha Nelly Costa e para minha segunda mãe, né, que está lá na escuta no Peral de Baixo. Aí, Nelly por aqui, bom dia, feliz Dia das Mães. Marcelo Scheide, aquele abraço. Bom dia, aqui é a Marili. Feliz Dia das Mães para minha querida mãe, dona Mônica Borkowski. Que Deus abençoe sempre. Marilei, conta pra mim, a dona Mônica é a que faz as broas? Conta aqui pra mim no WhatsApp. Bom dia, parabéns a todas as mamães. Participando aqui, a Valquíria. A Isabel já está por aqui, obrigado. Dona Lindamir Camargo, Faixão dos Quartinhos. Tem mais áudio chegando por aqui.
2: Bom dia.
0: Bom dia.
2: Sou a Marilda aqui da Bela Vista.
0: Ô Marilda, bom dia.
2: Quero já minha mãe.
0: Claro.
2: Dizendo que eu amo muito ela, que ela é tudo para mim.
0: Com certeza.
2: E que Deus abençoe ela, que dê muitos anos de vida.
0: Valeu, um abraço pra dona Roseni, né? Ainda eles moram no Rossio 2, Marilda. Um abraço pra ela, então, que Deus o abençoe sempre. Bom dia, estamos na escuta. Sábado, nota 10 aqui, Faixão dos Quartinhos, a Márcia Camargo. Chegando agora, intervalinho comercial, já eu volto.
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Estamos de volta por aqui, 11 horas e 34 minutinhos, 11h34. A gente não vai conseguir trazer todas as mensagens, tá? A gente pede desculpa a você. Tem muita mensagem pra gente ler ainda. A Maria Salles por aqui, bom dia. Homenagear todas as mães, especialmente a minha filha, a Carita, e minha nora, Tainara. A Neuza Buginski, bom dia, pessoal de Bela Vista. Bom dia, Odete Quadros por aqui, Peral de Baixo. Olá, queria participar. Gostaria de saber se foi cancelado mesmo o bingo do Rossio. Isso mesmo, o bingo do Rossio 1 foi cancelado, tá? Que tinha hoje, tá bom, pessoal? Ficou pro dia 24. Pra sempre. Seu Eugênio Cesanoski, Boqueirão, feliz dia das mães, especialmente para minha esposa Sônia e minhas noras, Jocely e a Mônica. Olá, bom dia, aqui é a Dona Maria Madalena. Quero homenagear a minha nora, Fabiane, que é a mãe do meu neto Bernardo, e também minha sogra José Fiantas, minha segunda mãe. Dona Zuleika Água Clara participando com a gente, obrigado. Dona Zelinda Bochene, que participando, bom dia. Aí a Dona Zelinda ganhou um presente ontem aqui, né? Aquele abraço. Bom dia, participar do sorteio, a Nicole Kosmaski.

Um abraço lá para Josélia Ferreiras, de Queimadas. A Claudete Boqueirão participando, a Liliane por aqui, a Arteman. Bom dia, o Gustavo de Erva, Paiol do Fundo, mas já era seu irmão, o Christian César, que está de aniversário hoje. A Célia Coga Pasto, tio Paulo, ligadinha com a gente, obrigado. A Rosângela Uque, seu Venceslau Cruto, mas já está por aqui. Bom dia, Ana Vanilde, quero homenagear minha mãe, a Wanda Wendler. 11h36, chegando mais música pra vocês aqui na Ipiranga FM.

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1: 11:41.
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11 horas e 43 minutinhos, 11h43, né? A gente vai chegando no finalzinho do programa, tá? Não consigo atender mais mensagens. As últimas de hoje aqui, Dona Lorene Ica. Bom dia, feliz dia das mães para minha filha Thay. É, e também para minhas noras, Cíntia, Tatiana e Suelen. A Salete Rogalski, Vila Maria, quero que coloque o nome da minha filha, Daniele Rogalski. Aquele abraço. Olá, bom dia, tudo bem? Feliz dia das mães para todas as mamães que cumprem o papel de mãe. Por aqui é a Dona Catarina. Olá, bom dia, o Vanderlei de Pinheiral de cima, e mando um imenso abraço e beijo para minha grande mãe, Dona Josefina. Bom dia, o Hélio Muchinski, valeu. O Hélio, não tem sorteio de óculos, meu companheiro. Rapaz do céu, hoje não tem sorteio de óculos, foi ontem, meu amigo. A Rosicléia por aqui, bom dia. Desejo felicidades para minha querida mãe, Cássia Aparecida. Bom dia, Giovanni, quero desejar um feliz dia das mães a todas as mães, especial para a minha, Lenir. Tudo de bom para você, mãe. Dona Terezinha Novak, feliz dia das mães. Bom dia, estamos curtindo, passando aqui para parabenizar todas as mães. Especialmente para minha mãe, a Sirlei Gurski, e para minha sogra, Marta e Antas. O Marcos e a Ione, feliz dia das mães para minha mãe e minha sogra, que vai fazer 96 anos agora, dia 11. E pela minha família, cunhado e sobrinhos. Ó, para toda a família, né, Marcos e Ione? Aquele abraço. Bom dia, Marlene por aqui. A Elaine Muchinski, que quer homenagear a minha mãe, a Marilene Moscaleschi. Nosso amigo aqui, o João Maria, bom dia. Dona Neuza Maria Galdino, aquele abraço. Pessoal aqui de Campestrinho, a Jussara, bom dia. Seu Alzimiro Baggio, aquele abraço. Olá, bom dia. Feliz dia das mães para minha mãe, a Roberta e Eliane. E para a cunhada Marilda, ou a Luana do Pinheiral de Baixo. Bom dia, aqui é a Gabriele Vosk, que estamos curtindo o Faxinal dos Quartis. Bom dia, quero participar do sorteio, Rafaela Maria Leal, Silvana Leal, toda a família participando, né, pessoal? Bom dia, feliz dia das mães para minha sogra Silvana. Bom dia, quero homenagear aí todas as mães, né, especialmente a minha mãe, a Maria Margraf. Quem está aqui é a Ana Alice. A última mensagem de hoje, pessoal, 11h46, né? Silmara Franco por aqui no Green Park. Desejo um feliz dia das mães para todas as mães e para minha mãe, a Enidina da Cruz. E assim a gente vai finalizando por aqui, então, 11h46, tá, pessoal? Já foi sorteado aqui os brindes de hoje, tá bom, pessoal? A gente vai trazendo aqui os ganhadores de hoje mais uma vez, mas já foi sorteado. É, o organizador aqui, então, saiu lá para Maria do Carmo, que mandou mensagem a Maria Eduarda, sua filha. Essa bacia branca legal e show de bola com tampa. Parabéns a Luciana Pinheiro. E esse gorro proferiu a Sirene Werner.

É um abraço, então, a todas as mamães, né, pessoal, que estão na escuta, que estão ligadinha com a Ipiranga FM. Então, neste sábado, véspera do Dia das Mães, queremos deixar uma mensagem de carinho, amor e gratidão para todas as mamães. As mães que estão presentes em nossas vidas todos os dias, sendo verdadeiras guerreiras, enfrentando dificuldades, vencendo batalhas em silêncio e fazendo de tudo pelos seus filhos. Mulheres fortes de coração, mulheres com um coração gigante, que muitas vezes esquecem de si mesma para cuidar de quem amam. Ser mãe é carregar no peito um amor que não tem tamanho. Hoje também queremos lembrar com muito carinho das mães que já estão ao lado de Deus. Mesmo com a saudade, elas continuam vivas em nossos corações, nas lembranças, nos ensinamentos e no amor que deixaram em cada família. Para quem sente falta de sua mãe, que Deus conforte seu coração e transforme a saudade em lindas memórias. E um abraço mais que especial para as avós, que são mãe duas vezes. Mulheres que cuidam, aconselham, protegem e amam em dobro. A avó é colo, é carinho, é amor sem medida. Que esta véspera de Dia das Mães seja um momento para abraçar, agradecer, demonstrar o amor e valorizar quem sempre esteve ao nosso lado. Feliz Dia das Mães, antecipado aqui da Ipiranga FM, para todas essas mulheres maravilhosas. Que Deus abençoe cada mãe, cada avó e cada família.

E assim a gente se despede, né, neste sábado, sábado animado, véspera, Dia das Mães, né? Com essa música do Neil Júnior, uma música que eu gosto muito, Aginaldo, Mercado Móveis, aquele abraço. É hoje quantos filhos estão retornando para a casa dos seus pais, para amanhã passar esse dia junto, pegando o BR, que Deus abençoe você, que Nossa Senhora esteja protegendo a viagem, né? E após essa música fica de Paulo e Paulino, Marília Mendonça, Estrelinha, para aquelas mães que já não estão mais presentes por aqui. 11h49, alô mãe, Dona Rose, bota água no feijão, que a gente tá chegando por aí.

0: Obrigada, gente, obrigada. Tô aqui babando eles aqui, aí o DVD não continua, né? Obrigada, muito obrigada.
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1: Meio-dia e 14.
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1: Meio-dia e meia.
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3: Meio-dia e 59.
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13: E aí, cheguei, tá começando mais um programa Hit Sertanejo aqui pela sua melhor rádio. Por aqui você confere o melhor do sertanejo atual, né? Só as melhores músicas aí, como o nome já diz, só os hits. E sempre temos também aquela velhinha do dia no nosso Hit Sertanejo Retrô. E aí, qual será de hoje, hein? Fica ligada com a gente que daqui a pouquinho no segundo bloco você confere. E hoje pra começar tem essa daqui.
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1: Fechando o nosso primeiro bloco de hoje, agora eu vou lá para aquele break e já volto.
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1: Já estamos de volta com o nosso segundo bloco de hoje aqui do Hits Sertanejo. E segundo bloco tem Hits Sertanejo Retrô.
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1: E aqui no Hits Sertanejo Retrô nós relembramos aquela música aí do passado que fez muito sucesso. E agora nós iremos relembrar essa.
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2: Fechando o nosso segundo bloco de hoje, agora eu vou lá para aquele breakzinho e já volto.
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2: Já estamos de volta com o nosso último bloco de hoje, sabadão aqui do Hits Sertanejo, trazendo só as melhores aí para já animar o seu final de semana. Bom demais, né? Muito obrigada mais uma vez pela sua companhia e bora de música!
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0: Agora, você viu que combinou? Obrigada. Você tava linda de todo jeito.
1: Obrigada, meu amor.
0: Deus abençoe.
1: Uma salva de palmas pros meninos, que
0: obrigado,
1: eles arrasaram
0: gente.
1: Muito, estão me ajudando.
0: Sempre, sempre. Deus abençoe esse projeto
1: que
0: maravilhoso.
1: Deus, que Deus retribua pra você milhões de vezes. Sertanejo.
2: Só toca música boa. Fechando o Hit Sertanejo deste sabadão, é muito bom ter a sua companhia, viu? Já quero desejar um ótimo final de semana pra você. Fica com Deus, aquele abraço e lembrar aí que segunda tem mais, tá bom? Valeu, beijo pra você, tchau, tchau.
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4: 1h49.
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1: 2h28.
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1: 12h45.
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1: 12:57.
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1: 16.
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1: 3h29.
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1: Para ser feliz nesse mundo, nem carece ter dinheiro. Basta a China, um cavalo e um cusco de companheiro. Não é, meu amigo Pedro?

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1: 3h49.
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1: 4 e 2.
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0: É uma senhora declaração, né? O cara falar, na rua, ninguém é igual a você.
1: Alô, pisca!
0: Essa é pra você, meu irmão.

0: Thiago!
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0: Valeu.
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0: 5h17.
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1: 5:26.
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1: 5h46.
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1: 6 horas.
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Senhor anunciou a Maria, e ela concebeu pelo Espírito Santo. Ave Maria, cheia de graça, o Senhor é convosco. Bendita sois vós entre as mulheres, e bendito é o fruto do vosso ventre, Jesus. Santa Maria, Mãe de Deus, rogai por nós, pecadores, agora e na hora da nossa morte. Amém.

Ave Maria, cheia de graça, o Senhor é convosco. Bendita sois vós entre as mulheres e bendito é o fruto do vosso ventre, Jesus. Santa Maria, Mãe de Deus, rogai por nós, pecadores, agora e na hora da nossa morte. Amém. E o Verbo divino se fez carne e habitou entre nós. Ave Maria, cheia de graça, o Senhor é convosco. Bendita sois vós entre as mulheres e bendito é o fruto do vosso ventre, Jesus. Santa Maria, Mãe de Deus, rogai por nós, pecadores, agora e na hora da nossa morte. Amém. Rogai por nós, Santa Mãe de Deus, para que sejamos dignos das promessas de Cristo. Oremos, infundi, Senhor, em nossos corações a vossa graça, para que nós, que conhecendo pela anunciação do anjo a encarnação do vosso Filho Jesus Cristo, cheguemos por sua paixão e cruz à glória da ressurreição, pelo mesmo Cristo nosso Senhor. Amém. Glória ao Pai, ao Filho e ao Espírito.

sempre. Amém. Glória ao Pai, ao Filho e ao Espírito Santo, como era no princípio, agora e sempre. Amém. E desça sobre vós a bênção de Deus Todo-Poderoso, Pai e Filho,

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0: Creio em Deus Pai Todo-Poderoso, Criador do céu e da terra, e em Jesus Cristo, seu único Filho, nosso Senhor, que foi concebido pelo poder do Espírito Santo, nasceu da Virgem Maria, padeceu sob Pôncio Pilatos, foi crucificado, morto e sepultado, desceu à mansão dos mortos, ressuscitou ao terceiro dia, subiu aos céus e está sentado à direita de Deus Pai Todo-Poderoso, donde há de vir a julgar os vivos e os mortos. Creio no Espírito Santo, na Santa Igreja Católica, na comunhão dos santos, na remissão dos pecados, na ressurreição da carne, na vida eterna. Amém. Pai nosso que estais no céu, santificado seja o vosso nome. Venha a nós o vosso reino, seja feita a vossa vontade, assim na terra como no céu.
1: O pão nosso de cada dia nos dai hoje.

0: Amém.
1: Ave Maria, cheia de graça, o Senhor é convosco. Bendita sois vós entre as mulheres e bendito é o fruto do vosso ventre, Jesus.
2: Santa Maria, Mãe de Deus, rogai por nós, pecadores, agora e na hora de nossa morte. Amém.
1: Ave Maria, cheia de graça, o Senhor é convosco. Bendita sois vós entre as mulheres e bendito é o fruto do vosso ventre, Jesus.
2: Santa Maria, Mãe de Deus, rogai por nós, pecadores, agora e na hora de nossa morte. Amém.
1: Ave Maria, cheia de graça, o Senhor é convosco. Bendita sois vós entre as mulheres e bendito é o fruto do vosso ventre, Jesus.
2: Santa Maria, Mãe de Deus, rogai por nós, pecadores, agora e na hora de nossa morte. Amém.

0: Pai nosso que estais no céu, santificado seja o vosso nome. Venha a nós o vosso reino, seja feita a vossa vontade, assim na terra como no céu.
1: O pão nosso de cada dia nos dai hoje, perdoai-nos as nossas ofensas, assim como nós perdoamos a quem nos tem ofendido. E não nos deixeis cair em tentação, mas livrai-nos do mal. Amém.
0: Ave Maria, cheia de graça, o Senhor é convosco. Bendita sois vós entre as mulheres, e bendito é o fruto do vosso ventre, Jesus.
1: Santa Maria, Mãe de Deus, rogai por nós, pecadores, agora e na hora de nossa morte. Amém.
0: Ave Maria, cheia de graça, o Senhor é convosco. Bendita sois vós entre as mulheres, e bendito é o fruto do vosso ventre, Jesus.
1: Santa Maria, Mãe de Deus, rogai por nós, pecadores, agora e na hora de nossa morte. Amém.
0: Ave Maria, cheia de graça, o Senhor é convosco. Bendita sois vós entre as mulheres, e bendito é o fruto do vosso ventre, Jesus.
1: Santa Maria, Mãe de Deus, rogai por nós, pecadores, agora e na hora de nossa morte. Amém.
0: Ave Maria, cheia de graça, o Senhor é convosco. Bendita sois vós entre as mulheres, e bendito é o fruto do vosso ventre, Jesus.
1: Santa Maria, Mãe de Deus, rogai por nós, pecadores, agora e na hora de nossa morte. Amém.
0: Ave Maria, cheia de graça, o Senhor é convosco. Bendita sois vós entre as mulheres, e bendito é o fruto do vosso ventre, Jesus.
1: Santa Maria, Mãe de Deus, rogai por nós, pecadores, agora e na hora de nossa morte. Amém.
0: Ave Maria, cheia de graça, o Senhor é convosco. Bendita sois vós entre as mulheres, e bendito é o fruto do vosso ventre, Jesus.
1: Santa Maria, Mãe de Deus, rogai por nós, pecadores, agora e na hora de nossa morte. Amém.
0: Ave Maria, cheia de graça, o Senhor é convosco. Bendita sois vós entre as mulheres, e bendito é o fruto do vosso ventre, Jesus.
1: Santa Maria, Mãe de Deus, rogai por nós, pecadores, agora e na hora de nossa morte. Amém.
0: Ave Maria, cheia de graça, o Senhor é convosco. Bendita sois vós entre as mulheres, e bendito é o fruto do vosso ventre, Jesus.
1: Santa Maria, Mãe de Deus, rogai por nós, pecadores, agora e na hora de nossa morte. Amém.
0: Ave Maria, cheia de graça, o Senhor é convosco. Bendita sois vós entre as mulheres, e bendito é o fruto do vosso ventre, Jesus.
1: Santa Maria, Mãe de Deus, rogai por nós, pecadores, agora e na hora de nossa morte. Amém.
0: Ave Maria, cheia de graça, o Senhor é convosco. Bendita sois vós entre as mulheres, e bendito é o fruto do vosso ventre, Jesus.
1: Santa Maria, Mãe de Deus, rogai por nós, pecadores, agora e na hora de nossa morte. Amém.
0: Glória ao Pai, ao Filho e ao Espírito Santo,
1: como era no princípio, agora e sempre. Amém.

0: Pai nosso que estais no céu, santificado seja o vosso nome. Venha a nós o vosso reino, seja feita a vossa vontade, assim na terra como no céu.
1: O pão

0: Amém.
1: Ave Maria, cheia de graça, o Senhor é convosco. Bendita sois vós entre as mulheres e bendito é o fruto do vosso ventre, Jesus.
0: Santa Maria, Mãe de Deus, rogai por nós, pecadores, agora e na hora de nossa morte. Amém.
1: Ave Maria, cheia de graça, o Senhor é convosco. Bendita sois vós entre as mulheres e bendito é o fruto do vosso ventre, Jesus.
0: Santa Maria, Mãe de Deus, rogai por nós, pecadores, agora e na hora de nossa morte. Amém.
1: Ave Maria, cheia de graça, o Senhor é convosco. Bendita sois vós entre as mulheres e bendito é o fruto do vosso ventre, Jesus.
0: Santa Maria, Mãe de Deus, rogai por nós, pecadores, agora e na hora de nossa morte. Amém.
1: Ave Maria, cheia de graça, o Senhor é convosco. Bendita sois vós entre as mulheres e bendito é o fruto do vosso ventre, Jesus.
0: Santa Maria, Mãe de Deus, rogai por nós, pecadores, agora e na hora de nossa morte. Amém.
1: Ave Maria, cheia de graça, o Senhor é convosco. Bendita sois vós entre as mulheres e bendito é o fruto do vosso ventre, Jesus.
0: Santa Maria, Mãe de Deus, rogai por nós, pecadores, agora e na hora de nossa morte. Amém.
1: Ave Maria, cheia de graça, o Senhor é convosco. Bendita sois vós entre as mulheres e bendito é o fruto do vosso ventre, Jesus.
0: Santa Maria, Mãe de Deus, rogai por nós, pecadores, agora e na hora de nossa morte. Amém.
1: Ave Maria, cheia de graça, o Senhor é convosco. Bendita sois vós entre as mulheres e bendito é o fruto do vosso ventre, Jesus.
0: Santa Maria, Mãe de Deus, rogai por nós, pecadores, agora e na hora de nossa morte. Amém.
1: Ave Maria, cheia de graça, o Senhor é convosco. Bendita sois vós entre as mulheres e bendito é o fruto do vosso ventre, Jesus.
0: Santa Maria, Mãe de Deus, rogai por nós, pecadores, agora e na hora de nossa morte. Amém.
1: Ave Maria, cheia de graça, o Senhor é convosco. Bendita sois vós entre as mulheres e bendito é o fruto do vosso ventre, Jesus.
0: Santa Maria, Mãe de Deus, rogai por nós, pecadores, agora e na hora de nossa morte. Amém.
1: Ave Maria, cheia de graça, o Senhor é convosco. Bendita sois vós entre as mulheres e bendito é o fruto do vosso ventre, Jesus.
0: Santa Maria, Mãe de Deus, rogai por nós, pecadores, agora e na hora de nossa morte. Amém.
1: Glória ao Pai, ao Filho e ao Espírito Santo. Como

0: Pai nosso que estás no céu, santificado seja o vosso nome. Venha a nós o vosso reino, seja feita a vossa vontade, assim na terra como no céu.
1: O pão nosso de cada dia nos dai hoje, perdoai-nos as nossas ofensas, assim como nós perdoamos a quem nos tem ofendido. E não nos deixeis cair em tentação, mas livrai-nos do mal. Amém.
0: Ave Maria, cheia de graça, o Senhor é convosco. Bendita sois vós entre as mulheres, e bendito é o fruto do vosso ventre, Jesus.
1: Santa Maria, Mãe de Deus, rogai por nós, pecadores, agora e na hora de nossa morte. Amém.
0: Ave Maria, cheia de graça, o Senhor é convosco. Bendita sois vós entre as mulheres, e bendito é o fruto do vosso ventre, Jesus.
1: Santa Maria, Mãe de Deus, rogai por nós, pecadores, agora e na hora de nossa morte. Amém.
0: Ave Maria, cheia de graça, o Senhor é convosco. Bendita sois vós entre as mulheres, e bendito é o fruto do vosso ventre, Jesus.
1: Santa Maria, Mãe de Deus, rogai por nós, pecadores, agora e na hora de nossa morte. Amém.
0: Ave Maria, cheia de graça, o Senhor é convosco. Bendita sois vós entre as mulheres, e bendito é o fruto do vosso ventre, Jesus.
1: Santa Maria, Mãe de Deus, rogai por nós, pecadores, agora e na hora de nossa morte. Amém.
0: Ave Maria, cheia de graça, o Senhor é convosco. Bendita sois vós entre as mulheres, e bendito é o fruto do vosso ventre, Jesus.
1: Santa Maria, Mãe de Deus, rogai por nós, pecadores, agora e na hora de nossa morte. Amém.
0: Ave Maria, cheia de graça, o Senhor é convosco. Bendita sois vós entre as mulheres, e bendito é o fruto do vosso ventre, Jesus.
1: Santa Maria, Mãe de Deus, rogai por nós, pecadores, agora e na hora de nossa morte. Amém.
0: Ave Maria, cheia de graça, o Senhor é convosco. Bendita sois vós entre as mulheres, e bendito é o fruto do vosso ventre, Jesus.
1: Santa Maria, Mãe de Deus, rogai por nós, pecadores, agora e na hora de nossa morte. Amém.
0: Ave Maria, cheia de graça, o Senhor é convosco. Bendita sois vós entre as mulheres, e bendito é o fruto do vosso ventre, Jesus.
1: Santa Maria, Mãe de Deus, rogai por nós, pecadores, agora e na hora de nossa morte. Amém.
0: Ave Maria, cheia de graça, o Senhor é convosco. Bendita sois vós entre as mulheres, e bendito é o fruto do vosso ventre, Jesus.
1: Santa Maria, Mãe de Deus, rogai por nós, pecadores, agora e na hora de nossa morte. Amém.
0: Ave Maria, cheia de graça, o Senhor é convosco. Bendita sois vós entre as mulheres, e bendito é o fruto do vosso ventre, Jesus.
1: Santa Maria, Mãe de Deus, rogai por nós, pecadores, agora e na hora de nossa morte. Amém.
0: Glória ao Pai, ao Filho e ao Espírito Santo,
1: como era no princípio, agora e sempre. Amém.

Pai nosso que estais no céu, santificado seja o vosso nome. Venha a nós o vosso reino, seja feita a vossa vontade, assim na terra como no céu.

0: mal. Amém.
1: Ave Maria, cheia de graça, o Senhor é convosco. Bendita sois vós entre as mulheres, e bendito é o fruto do vosso ventre, Jesus.
0: Santa Maria, Mãe de Deus, rogai por nós, pecadores, agora e na hora de nossa morte. Amém.
1: Ave Maria, cheia de graça, o Senhor é convosco. Bendita sois vós entre as mulheres, e bendito é o fruto do vosso ventre, Jesus.
0: Santa Maria, Mãe de Deus, rogai por nós, pecadores, agora e na hora de nossa morte. Amém.
1: Ave Maria, cheia de graça, o Senhor é convosco. Bendita sois vós entre as mulheres, e bendito é o fruto do vosso ventre, Jesus.
0: Santa Maria, Mãe de Deus, rogai por nós, pecadores, agora e na hora de nossa morte. Amém.
1: Ave Maria, cheia de graça, o Senhor é convosco. Bendita sois vós entre as mulheres, e bendito é o fruto do vosso ventre, Jesus.
0: Santa Maria, Mãe de Deus, rogai por nós, pecadores, agora e na hora de nossa morte. Amém.
1: Ave Maria, cheia de graça, o Senhor é convosco. Bendita sois vós entre as mulheres, e bendito é o fruto do vosso ventre, Jesus.
0: Santa Maria, Mãe de Deus, rogai por nós, pecadores, agora e na hora de nossa morte. Amém.
1: Ave Maria, cheia de graça, o Senhor é convosco. Bendita sois vós entre as mulheres, e bendito é o fruto do vosso ventre, Jesus.
0: Santa Maria, Mãe de Deus, rogai por nós, pecadores, agora e na hora de nossa morte. Amém.
1: Ave Maria,

0: e bendito é o fruto do vosso ventre, Jesus.
1: Santa Maria, Mãe de Deus, rogai por nós, pecadores, agora e na hora de nossa morte. Amém.
0: Ave Maria, cheia de graça, o Senhor é convosco, bendita sois vós entre as mulheres, e bendito é o fruto do vosso ventre, Jesus.
1: Santa Maria, Mãe de Deus, rogai por nós, pecadores, agora e na hora de nossa morte. Amém.
0: Glória ao Pai, ao Filho e ao Espírito Santo,
1: como é

Pai nosso que estais no céu, santificado seja o vosso nome. Venha a nós o vosso reino, seja feita a vossa vontade, assim na terra como no céu.

0: livra-nos do mal. Amém.
1: Ave Maria, cheia de graça, o Senhor é convosco. Bendita sois vós entre as mulheres e bendito é o fruto do vosso ventre, Jesus.
0: Santa Maria, Mãe de Deus, rogai por nós, pecadores, agora e na hora de nossa morte. Amém.
1: Ave Maria, cheia de graça, o Senhor é convosco. Bendita sois vós entre as mulheres e bendito é o fruto do vosso ventre, Jesus.
0: Santa Maria, Mãe de Deus, rogai por nós, pecadores, agora e na hora de nossa morte. Amém.
1: Ave Maria, cheia de graça, o Senhor é convosco. Bendita sois vós entre as mulheres e bendito é o fruto do vosso ventre, Jesus.
0: Santa Maria, Mãe de Deus, rogai por nós, pecadores, agora e na hora de nossa morte. Amém.
1: Ave Maria, cheia de graça, o Senhor é convosco. Bendita sois vós entre as mulheres e bendito é o fruto do vosso ventre, Jesus.
0: Santa Maria, Mãe de Deus, rogai por nós, pecadores, agora e na hora de nossa morte. Amém.
1: Ave Maria, cheia de graça, o Senhor é convosco. Bendita sois vós entre as mulheres e bendito é o fruto do vosso ventre, Jesus.
0: Santa Maria, Mãe de Deus, rogai por nós, pecadores, agora e na hora de nossa morte. Amém.
1: Ave Maria, cheia de graça, o Senhor é convosco. Bendita sois vós entre as mulheres e bendito é o fruto do vosso ventre, Jesus.
0: Santa Maria, Mãe de Deus, rogai por nós, pecadores, agora e na hora de nossa morte. Amém.
1: Ave Maria, cheia de graça, o Senhor é convosco. Bendita sois vós entre as mulheres e bendito é o fruto do vosso ventre, Jesus.
0: Santa Maria, Mãe de Deus, rogai por nós, pecadores, agora e na hora de nossa morte. Amém.
1: Ave Maria, cheia de graça, o Senhor é convosco. Bendita sois vós entre as mulheres e bendito é o fruto do vosso ventre, Jesus.
0: Santa Maria, Mãe de Deus, rogai por nós, pecadores, agora e na hora de nossa morte. Amém.
1: Ave Maria, cheia de graça, o Senhor é convosco. Bendita sois vós entre as mulheres e bendito é o fruto do vosso ventre, Jesus.
0: Santa Maria, Mãe de Deus, rogai por nós, pecadores, agora e na hora de nossa morte. Amém.
1: Ave Maria, cheia de graça, o Senhor é convosco. Bendita sois vós entre as mulheres, e bendito é o fruto do vosso ventre, Jesus.
0: Santa Maria, Mãe de Deus, rogai por nós, pecadores, agora e na hora de nossa morte. Amém.

0: rogai por nós, Santa Mãe de Deus, para que sejamos dignos das promessas de Cristo.
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5: 6:35.

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1: 3:50.

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1: 77.
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1: 721.

0: 3637.
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1: 7:53.

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3: 83.

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1: 8:11.
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5: Bueno, então vocês prestem atenção, que é com muito orgulho que eu vou tocar a próxima canção. Na verdade, é uma música que foi feita em minha homenagem, ainda antes de eu integrar os Serranos. Né, Toco?
6: Se é a música que eu tô pensando, é homenagem para mim. Não tenha dúvida.
7: Olha a largura da minha bombacha aqui, rapaz. Foi feita pro Catarina aqui, essa moto.
8: Duvido. Foi feita bem no ano que eu nasci. Homenagem no meu nascimento. Homenagem.
9: Vocês estão muito por fora. Na verdade, essa música foi feita pro gurizinho de Canoas aí.
6: Ah, para.
10: Opa. Foi feito pra mim.

0: testemunha é caro e então suspiraram.
1: Mas que baita macho, hein?
2: Mas que baita macho, mas que baita macho, mas que baita macho, mas que baita macho.
0: Ô Kiko,
1: fala Edson.
0: Tu sabes que o macho, aquele, tão falado não era lá essas coisas.
1: É, até não sei tanto, me conta, hein, me conta.
0: Agora o que botava respeito nos homens.
1: Oi.
0: E até um pouco de medo nas prendas.
1: Ai, ai, ai, ai.
0: E que ele carregava pendurado do lado da perna.
1: Eu já tô me assustando, hein? Olha o que tu vai falar, hein?
0: Tinha mais ou menos uns 35 centímetros de couro, mano.
1: Socorro!
0: Era um mango!

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2: 8:22.
3: Fala pra elas que o fim de semana

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1: 8h42.
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